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2: Uma da manhã e 48 minutos. 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
1: O tempo para terça-feira, 1 de setembro, o IPMA prevê céu pouco nublado ao limpo, temporariamente com períodos de maior nublosidade no litoral da norte do Cabo Carvoeiro. O vento fraco a moderado, o quadrante norte, centro-sudoeste, no sol de vento algarvio durante a tarde, superando por vezes forte na faixa costeira ocidental a sul do Cabo Carvoeiro, em especial durante a tarde, e nas terras altas do centro e sul. Prevê-se ainda uma pequena subida da temperatura mínima no norte e centro, em especial no interior. O mar na costa sul, com ondas de sudoeste inferiores a 1 metro. A temperatura da água do mar ronda entre os 20 e os 21 graus. Para Tavira, a temperatura máxima prevista aponta para 32 graus.
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10: Boa noite, são 2 horas e 2 minutos. A continuação de uma ótima noite, de uma ótima madrugada. Obrigado pela sua companhia aí desse lado. Vamos consigo até às 7 da manhã.

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1: Boa noite. São 2:47. 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
1: O tempo para terça-feira, 1 de setembro, o IPMA prevê céu pouco nublado ao limpo, temporariamente com períodos de maior nublosidade no litoral da norte do Cabo Carvoeiro. O vento fraco a moderado, o quadrante norte, centro-sudoeste no sotavento algarvio durante a tarde, superando por vezes forte na faixa costeira ocidental a sul do Cabo Carvoeiro, em especial durante a tarde, e nas terras altas do centro e sul. Prevê-se ainda uma pequena subida da temperatura mínima no norte e centro, em especial no interior. O mar na costa sul, com ondas de sudoeste inferiores a 1 metro. A temperatura da água do mar ronda entre os 20 e os 21 graus. Para Tavira, a temperatura máxima prevista aponta para 32 graus.
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7: Boa noite, são 3 horas e 2 minutos. A continuação de uma ótima noite, de uma ótima madrugada. Obrigado pela sua companhia aí desse lado. Vamos consigo até às 7 da manhã.

boa noite. São 3:20. Até às 7 da manhã, a continuação de uma ótima madrugada. Obrigado pela boleia que nos vai dando.

Uma vez mais a todos, muito boa noite, uma excelente madrugada. Obrigado pela sua companhia e pela sua preferência. Eu sou o Jorge Sampaio e, como sempre, vou consigo até às 7 da manhã.

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1: Boa noite. São 3 horas e 49 minutos. 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
1: O tempo para terça-feira, 1 de setembro, o IPMA prevê céu pouco nublado ao limpo, temporariamente com períodos de maior nublosidade no litoral da norte do Cabo Carvoeiro. O vento fraco a moderado, o quadrante norte, centro-sudoeste, no sol vento algarvio durante a tarde, soprando por vezes forte na faixa costeira ocidental a sul do Cabo Carvoeiro, em especial durante a tarde, e nas terras altas do centro e sul. Prevê-se ainda uma pequena subida da temperatura mínima no norte e centro, em especial no interior. O mar na costa sul, com ondas de sudoeste inferiores a 1 metro. A temperatura da água do mar ronda entre os 20 e os 21 graus. Para Tavira, a temperatura máxima prevista aponta para 32 graus.
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1: A iniciativa da Unidade Local de Saúde do Algarve, o ELS Algarve, promove durante o mês de setembro um conjunto de iniciativas de sensibilização e prevenção de suicídio com ações em vários concelhos da região que se prolongam até outubro. As atividades são dinamizadas pelos profissionais do Departamento de Psiquiatria e Saúde Mental da ELS Algarve através de equipas multidisciplinares dos serviços de psiquiatria e da Unidade de Psiquiatria da Infância e Adolescência dos hospitais de Faro e Portimão. Sob o mote Agarra a Vida, setembro, mês de prevenção do suicídio, a iniciativa pretende sensibilizar a população para a problemática do suicídio, promover a prevenção da depressão e contribuir para a redução do estigma associado à doença mental. Segundo a ULS Algarve, o suicídio constitui um problema com alguma relevância na região, sendo o trabalho de sensibilização e prevenção desenvolvido em articulação com as comunidades locais. O programa integra a campanha de internacional promovida pela Associação Internacional de Prevenção do Suicídio e conta em Portugal com o apoio do Plano Nacional de Saúde Mental e da Sociedade Portuguesa de Suicidiologia e do Plano Nacional de Prevenção do Suicídio. As iniciativas decorrem em vários concelhos do Algarve, com participação de equipas dinamizadoras e comunitárias locais, em articulação com os municípios, associações e outros parceiros da sociedade civil. O programa inclui exposições, palestras, ações de formação e sensibilização, visitas temáticas, atividades lúdicas e de movimento, teatro e iniciativas dirigidas à comunidade escolar. Estão também previstas sessões informativas abertas à população, com distribuição de materiais de informação, bem como a divulgação de mensagens de sensibilização através de rádios e jornais regionais. É esse o objetivo da ULS Algarve, tornar este mês de setembro com ação integral da sensibilização para as questões associadas à saúde mental. O novo troço de passadiço que liga a Praia Verde Lago em altura à Praia Verde, no concelho de Castro Marim, já foi aberto ao público. O objetivo é proteger o sistema dunar e melhorar os acessos às praias. A nova estrutura integrada na estrutura de salvaguarda do cordão dunar prolonga o passadiço desde a Ribeira do Álamo até à Praia Verde e pretende reduzir o pisoteio das dunas, favorecendo a recuperação e minimizando as alterações no ecossistema. Este percurso é relacionado com um projeto direcionado para a frente marítima do Conselho de Castro Marim, inclui uma zona mais elevada concebida para facilitar o acesso de veículos de emergência e socorro à praia. Segundo o município de Castro Marim, a solução permite melhorar as condições de acesso e reduzir o tempo de resposta das forças de segurança e dos meios de socorro. Está também prevista a instalação de iluminação no novo troço. A construção do passadiço resultou da parceria pública ou privada associada a um concurso promovido pela Agência Portuguesa do Ambiente em parceria com o município de Castro Marim. A execução da estrutura estava prevista como uma das condições do concurso, ficando a cargo de um promotor que construirá também o novo apoio de praia na Praia Verde Lago, equipado com instalações sanitárias. A intervenção decorre numa área sob jurisdição da Agência Portuguesa do Ambiente, enquadra-se nas competências partilhadas entre as entidades envolvidas. Por sua vez, Castro Marim, município, salienta que a intervenção respeita os objetivos definidos pela gestão de linha da costa, cuja gestão, fiscalização e planeamento são da responsabilidade da Agência Portuguesa do Ambiente.
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1: Festival F, volta ao Centro Histórico de Faro, a partir de quinta-feira, com 67 concertos em 7 palcos, também com tertúlias, artesanato, gastronomia, espaço para crianças ou exposições. Durante estes dias de evento, artistas como Bárbara Tinoco, os Dama, HMB, Chico de Tina, The Gift, entre muitos outros, vão atuar no festival, oferecendo ao público um cartaz que atravessa o pop, o hip-hop, o fado, o rock, a eletrónica e o jazz. Pelos palcos passam nomes também como Papillon, Maninho, Dani Gato, Camaleão Azul, entre outros. O festival também vive de tertúlias. São dias diversificando o programa do festival, que se prolonga até o dia 5 de setembro. Com o ponto de partida na quinta-feira, de música no feminino, Manuela Azevedo, Fernando Ricardo, Martim Sousa Tavares juntam-se numa mesa que cruza o pop, metal e a música erudita. Outros grupos e momentos farão parte deste Festival F, que preparou também animação de rua entre concertos com o grupo coral O Sonba, a dança de Urban Expression, a poesia, a companhias arruadas de Alfanfar e Fancar Música levam diferentes linguagens lá dentro. 67 concertos, como referimos, distribuídos por 7 palcos, num percurso que ocupa ruas, praças e largos do centro da vila e volta a transformar Faro num palco vivo durante 3 dias. Faro recebe assim, entre quinta e 5 de setembro, um cartaz que reúne alguns dos grandes nomes da música portuguesa, apresentando ao público projetos em plena afirmação de artistas que fazem agora as suas primeiras aparições também no festival. Fica essa dica, o Festival F está a chegar e promete grandes noites de música e animação. É o festival que encerra o verão na capital algarvia. Da Vira Verde procede uma interrupção programada de abastecimento de água terça-feira 1 de setembro entre as 14 e as 18 horas na Rua 1 de Maio em Cachopo para executar ramal de abastecimento de água, afetando a Rua das Oliveiras, a Rua 1 de Maio, a Rua Matos Casaca e o Largo da Igreja. Lembra-te, a Vira Verde, que para mais informações e consulta detalhada do mapa das zonas afetadas, devem os interessados visitar o website da Vira Verde na secção de alertas e comunicados. Pomos ponto final neste espaço de informação, desejando-lhe a continuação de uma boa semana com a sua rádio.
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7: Boa noite, são 4 horas e 9 minutos. A continuação de uma ótima noite, de uma ótima madrugada. Obrigado pela sua companhia aí desse lado. Vamos consigo até às 7 da manhã.

si nesta madrugada até às 7 da manhã. Continuação e uma ótima noite. Para si que está a trabalhar tal como nós, então aproveite-a da melhor forma. Bom descanso, se for caso disso.

boa noite. São 4 horas e 29 minutos. Até às 7 da manhã, a continuação de uma ótima madrugada. Obrigado pela boleia que nos vai dando.

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4: Uma vez mais a todos, muito boa noite. Uma excelente madrugada com a Gilão FM.

0: São 5 horas.
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2: O tempo para terça-feira, 1 de setembro, o IPMA prevê céu pouco nublado ao limpo, temporariamente com períodos de maior nublosidade no litoral da norte do Cabo Carvoeiro. O vento fraco a moderado, o quadrante norte, centro-sudoeste, no sol vento algarvio durante a tarde, superando por vezes forte na faixa costeira ocidental a sul do Cabo Carvoeiro, em especial durante a tarde, e nas terras altas do centro e sul. Prevê-se ainda uma pequena subida da temperatura mínima no norte e centro, em especial no interior. O mar na costa sul, com ondas de sudoeste inferiores a 1 metro. A temperatura da água do mar ronda entre os 20 e os 21 graus. Para Tavira, a temperatura máxima prevista aponta para 32 graus.
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2: 12ª-feira da Dieta Mediterrânea, encontro de culturas, tradições e gerações em Tavira, de 3 a 6 de setembro. Ao longo de 4 dias, o Centro Histórico transforma-se num espaço de encontro e celebração deste estilo de vida, afirmando a Dieta Mediterrânea não apenas como um modelo alimentar, mas também como património cultural vivo, assente na convivialidade, partilha, relação com o território, transmissão de sabores entre gerações e no respeito pela diversidade de culturas mediterrânicas. Com uma programação diversificada, a feira conta com cerca de 200 expositores representativos de artesanato, doçaria tradicional e produtos locais, aos quais se juntam cerca de 40 expositores institucionais. Dentre os nomes de destaque, na animação, a Praça da República recebe os vizinhos Carolina Deslandes, Marco Rodrigues e Diogo Pissarra. O palco do Castelo acolhe 4 concertos internacionais que convidam a viajar pelas sonoridades e tradições musicais do Mediterrâneo. 12ª-feira da Dieta Mediterrânea apresenta uma programação que atravessa diferentes espaços, linguagens artísticas e dimensões. 4 dias que possibilitam a descoberta de património, história, saborear a gastronomia, assistir a concertos, participar em oficinas, conhecer artistas e tradições de diferentes países e viver a autenticidade da cultura reconhecida pela Unesco como Património Cultural e Material da Humanidade. Entrada livre de 3 a 6 de setembro, 12ª-feira da Dieta Mediterrânea em Tavira. Mercadinhos de Castro Marim, Odeleite e Azinhal decorrem mensalmente. O Mercadinho na Aldeia em Odeleite decorre no primeiro domingo de cada mês, enquanto em Castro Marim acontece no segundo sábado do mês, ao mesmo tempo que a Feira das Velharias. No Azinhal, há mercado no último domingo do mês. De 2 a 5 de agosto, o 21º Torneio de Futsal Vila de Luz de Tavira é uma organização dos Sonâmbulos Futsal Luzense Associação. Feira Franca Anual de Santo Estevão acontece de 18 a 20 de setembro. Na sexta-feira, dia 18, atuação do grupo de cantares Vozes do Barrocal, baile com Silvino Campos e concerto com os Íris. Sábado, dia 19, grupo de cantares Lado a Lado, baile com o do Reflexo e o concerto de Rosinha. No domingo, dia 20, grupo de cantares Pérolas do Gilão, baile com Tons de Baile e o concerto de Léo e Leandro. Organização da Junta de Freguesia de Santo Estevão. Feira Franca Anual, de 18 a 20 de setembro. 13º Convívio Motar dos Motomanos, dias 4 e 5 de setembro, no Largo da República, em Luz de Tavira. Dia 4 de setembro, há baile com Nelson Santos. No sábado, e a partir das 2 da tarde, é o Convívio Motar no Largo da República, com entradas livres, a participação de várias bandas, o desfile Motar, o Porco no Espeto e muita animação. É a organização dos Motomanos, este seu 13º Convívio Motar, dias 4 e 5 de setembro, em Luz de Tavira. Festa em honra de Nossa Senhora da Saúde e São Luís, dias 12 e 13 de setembro, no sítio de São Marcos, a Seca, organização da Comissão de Festas de Nossa Senhora da Saúde e Paróquia de Tavira. Sábado, dia 12, torneio de petanca, largada de porcos, baile com o Grupo Gerações e atuação de Tânia. Domingo, dia 13 de setembro, a partir das 5:30 da tarde, Eucaristia Solene, às 6:30, procissão em honra de Nossa Senhora da Saúde e São Luís, acompanhada pela banda de Tavira. Às 20h, atuação da fadista Teresa Viola, acompanhada dos músicos Zé Pinto e Jorge Pinto. Seguir-se-á baile com os Acordeonima. É a festa em honra de Nossa Senhora da Saúde e São Luís, dias 12 e 13 de setembro, sítio de São Marcos, a Seca, Tavira. 27º passeio de cicloturismo do Núcleo de Cicloturismo de Luz de Tavira. Acontece dia 6 de setembro, a partir das 9 horas, com partida no Largo da República, em Luz de Tavira. Os interessados em participar devem efetuar a sua inscrição, contatando a organização, o Núcleo de Cicloturismo de Luz de Tavira. Por Tavira, até 30 de dezembro, exposição permanente Judeus em Tavira, fragmentos de uma história, para visitar no Núcleo Islâmico do Museu Municipal. Até 15 de setembro, Ciência Viva no Verão, na sua 30ª edição, a iniciativa do Centro de Ciência Viva de Tavira. Até o final de setembro, mostras de artesanato, que acontecem diariamente entre o Jardim da Lagoa e o Jardim das Palmeiras. Até 24 de outubro, exposição Uma Árvore, da autoria de Daniel Moreira e Rita Castro Neves, para visitar no Museu Municipal de Tavira, Palácio da Galeria. Domingo, a partir das 7h30 da tarde, no âmbito da Feira da Dieta Mediterrânica, há fado com Helena Candeias, Melissa Simplício, Pedro Viola, Sara Gonçalves e Teresa Viola, é junto da Igreja da Misericórdia, com a participação especial de Emanuel Neto e Carlos Manuel Proença. A partir das 20h30, concerto com Raia, no palco junto ao Mercado da Ribeira. Às 21h30, Melina da Grécia apresenta-se no palco junto ao Castelo de Tavira. Já às 22h30, o concerto com Diogo Pissarra na Praça da República. Sábado, Supernovas é o baile tradicional no Jardim do Coreto. Há ainda atuação do grupo coral Os Arraianos de Vila Verde de Ficalho no Jardim do Coreto. Oficina de danças francesas no Jardim do Coreto, a partir das 19h30, às 20h30, concerto com o Gajo, no palco do Espaço da Antiga Lota, junto ao Mercado da Ribeira. Às 21h30, concerto de Ali Dogan, com trio mais Mário Pousada, é no palco do Castelo. Às 22h30, concerto com Marco Rodrigues, na Praça da República. Sexta-feira trata do baile tradicional no Jardim do Coreto, ainda a apresentação dos princípios da dieta mediterrânica pela ULS Algarve é no Jardim do Coreto, demonstração da construção de um prato mediterrânico. Às 19h, demonstração de atividade física no Jardim das Palmeiras, a oficina de danças italianas com Frederica Luani no Jardim das Palmeiras. Há ainda concerto com Cristina Clara no palco do Espaço da Antiga Lota, junto ao Mercado da Ribeira. Às 21h30, Barodrome Orquestra de Itália apresenta-se no palco do Castelo e às 22h30, o arranque do concerto de Carolina Deslandes na Praça da República. Já na quinta-feira, há baile tradicional com Trigueirinha de Portugal no Jardim do Coreto, oficinas danças portuguesas com Diana Acevedo. Às 19h30, há fado com Helena Candeias, Melissa Simplício, Pedro Viola, Sara Gonçalves e Teresa Viola, junto à Igreja da Misericórdia, com participação especial de Emanuel Neto e Carlos Manuel Proença. A partir das 21h30, concerto com crua no palco, junto ao Mercado da Ribeira. E às 22h30, o concerto com os vizinhos. Isto inserido na Feira da Dieta Mediterrânica, na 12ª edição. Esta quarta-feira, a partir das 10 da noite, há música em Cabanas de Tavira, atuação dos Triudos Banda.
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4: Boa noite, são 5 horas e 9 minutos. A continuação de uma boa madrugada na companhia da Gilão FM.

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Até às 7 da manhã, como habitualmente acontece, com Jorge Sampaio.

Boa noite. São 5 horas e 28 minutos. A continuação de uma ótima noite, de uma ótima madrugada. Obrigado pela sua companhia aí desse lado. Vamos consigo até às 7 da manhã.

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1: Obrigado pela sua companhia e pela sua preferência. Espero que esteja a gostar da nossa escolha musical. Eu sou o Jorge Sampaio e, como sempre, vou consigo até às 7 da manhã.

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5: Obrigado pela sua companhia e pela sua preferência. Eu sou o Jorge Sampaio e, como sempre, vou consigo até às 7 da manhã.

0: Bom dia, são 6 horas.
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2: O tempo para terça-feira, 1 de setembro, o IPMA prevê céu pouco nublado ao limpo, temporariamente com períodos de maior nublosidade no litoral da norte do Cabo Carvoeiro. O vento fraco a moderado, o quadrante norte, sendo sudoeste no sota vento algarvio durante a tarde, soprando por vezes forte na faixa costeira ocidental a sul do Cabo Carvoeiro, em especial durante a tarde, e nas terras altas do centro e sul. Prevê-se ainda uma pequena subida da temperatura mínima no norte e centro, em especial no interior. O mar na costa sul, com ondas de sudoeste inferiores a 1 metro. A temperatura da água do mar ronda entre os 20 e os 21 graus. Para Tavira, a temperatura máxima prevista aponta para 32 graus.
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2: A iniciativa da Unidade Local de Saúde do Algarve, o ELS Algarve, promove durante o mês de setembro um conjunto de iniciativas de sensibilização e prevenção de suicídio com ações em vários concelhos da região que se prolongam até outubro. As atividades são dinamizadas pelos profissionais do Departamento de Psiquiatria e Saúde Mental da ELS Algarve através de equipas multidisciplinares dos serviços de psiquiatria e da Unidade de Psiquiatria da Infância e Adolescência dos hospitais de Faro e Portimão. Sob o mote Agarra a Vida, setembro, mês de prevenção do suicídio, a iniciativa pretende sensibilizar a população para a problemática do suicídio, promover a prevenção da depressão e contribuir para a redução do estigma associado à doença mental. Segundo a ULS Algarve, o suicídio constitui um problema com alguma relevância na região, sendo o trabalho de sensibilização e prevenção desenvolvido em articulação com as comunidades locais. O programa integra a campanha de internacional promovida pela Associação Internacional de Prevenção do Suicídio e conta em Portugal com o apoio do Plano Nacional de Saúde Mental e da Sociedade Portuguesa de Suicidiologia e do Plano Nacional de Prevenção do Suicídio. As iniciativas decorrem em vários concelhos do Algarve, com participação de equipas dinamizadoras e comunitárias locais, em articulação com os municípios, associações e outros parceiros da sociedade civil. O programa inclui exposições, palestras, ações de formação e sensibilização, visitas temáticas, atividades lúdicas e de movimento, teatro, iniciativas dirigidas à comunidade escolar. Estão também previstas sessões informativas abertas à população com distribuição de materiais de informação, bem como a divulgação de mensagens de sensibilização através de rádios e jornais regionais. É esse o objetivo da ULS Algarve, tornar este mês de setembro com ação integral da sensibilização para as questões associadas à saúde mental. O novo troço de passadiço que liga a Praia Verde Lago em altura à Praia Verde, no concelho de Castro Marim, já foi aberto ao público. O objetivo é proteger o sistema dunar e melhorar os acessos às praias. A nova estrutura integrada na estrutura de salvaguarda do cordão dunar prolonga o passadiço desde a Ribeira do Álamo até à Praia Verde e pretende reduzir o pisoteio das dunas, favorecendo a recuperação e minimizando as alterações no ecossistema. Este percurso é relacionado com um projeto direcionado para a frente marítima do concelho de Castro Marim, inclui uma zona mais elevada concebida para facilitar o acesso de veículos de emergência e socorro à praia. Segundo o município de Castro Marim, a solução permite melhorar as condições de acesso e reduzir o tempo de resposta das forças de segurança e dos meios de socorro. Está também prevista a instalação de iluminação no novo troço. A construção do passadiço resultou da parceria pública ou privada, associada a um concurso promovido pela Agência Portuguesa do Ambiente em parceria com o município de Castro Marim. A execução da estrutura estava prevista como uma das condições do concurso, ficando a cargo de um promotor que construirá também o novo apoio de praia na Praia Verde Lago, equipado com instalações sanitárias. A intervenção decorre numa área sob jurisdição da Agência Portuguesa do Ambiente, enquadra-se nas competências partilhadas entre as entidades envolvidas. Por sua vez, Castro Marim, o município, salienta que a intervenção respeita os objetivos definidos pela gestão de linha da costa, cuja gestão, fiscalização e planeamento são da responsabilidade da Agência Portuguesa do Ambiente.
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2: Festival F volta ao Centro Histórico de Faro a partir de quinta-feira, com 67 concertos em 7 palcos, também com tertúlias, artesanato, gastronomia, espaço para crianças ou exposições. Durante estes dias de evento, artistas como Bárbara Tinoco, Os Dama, HMB, Chico de Tina, The Gift, entre muitos outros, vão atuar no festival, oferecendo ao público um cartaz que atravessa o pop, o hip-hop, o fado rock, a eletrónica e o jazz. Pelos palcos passam nomes também como Papillon, Maninho, Dani Gato, Camaleão Azul, entre outros. O festival também vive de tertúlias. São dias diversificando o programa do festival, que se prolonga até o dia 5 de setembro. Com o ponto de partida na quinta-feira, de música no feminino, Manuela Azevedo, Fernando Ricardo, Martim Sousa Tavares juntam-se numa mesa que cruza o pop, metal e a música erudita. Outros grupos e momentos farão parte deste Festival F, que preparou também animação de rua entre concertos com o grupo coral O Sonba, a dança de Urban Expression, a poesia, a companhias arruadas de Alfanfarre e Fancar Música levam diferentes linguagens vê lá dentro. 67 concertos, como referimos, distribuídos por 7 palcos, num percurso que ocupa ruas, praças e largos do centro da vila e volta a transformar Faro num palco vivo durante 3 dias. Faro recebe assim, entre quinta e 5 de setembro, um cartaz que reúne alguns dos grandes nomes da música portuguesa, apresentando ao público projetos em plena afirmação de artistas que fazem agora as suas primeiras aparições também no festival. Fica essa dica, o Festival F está a chegar e promete grandes noites de música e animação. É o festival que encerra o verão na capital algarvia. Tavira Verde procede a uma interrupção programada de abastecimento de água terça-feira 1 de setembro entre as 14 e as 18 horas na rua 1º de Maio em Cachopo para executar ramal de abastecimento de água, afetando a Rua das Oliveiras, a Rua 1º de Maio, a Rua Matos Casaca e o Largo da Igreja. Lembra a Tavira Verde que para mais informações e consulta detalhada do mapa das zonas afetadas, devem os interessados visitar o website da Tavira Verde na secção de alertas e comunicados. Pomos ponto final neste espaço de informação, desejando-lhe a continuação de uma boa semana com a sua rádio.
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11: Bom dia, são 6 horas e 9 minutos. Até às 7 da manhã, a continuação de uma ótima madrugada. Obrigado pela boleia que nos vai dando.

Uma vez mais a todos, muito boa noite, uma excelente madrugada. Obrigado pela sua companhia e pela sua preferência. Eu sou o Jorge Sampaio e, como sempre, vou consigo até às 7 da manhã.

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1: Vamos assim, nesta madrugada, até às 7 da manhã. Continuação e uma ótima noite. Para si que está a trabalhar tal como nós, então aproveite-a da melhor forma. Bom descanso, se for caso disso.

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1: Onde quer que esteja, para si, a continuação de uma ótima madrugada e uma ótima noite na companhia da Gilão FM. Até às 7 da manhã, como habitualmente acontece, com Jorge Sampaio.

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0: Bom dia, são 7 horas.
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2: O tempo para terça-feira, 1 de setembro, o IPMA prevê céu pouco nublado ao limpo, temporariamente com períodos de maior nublosidade no litoral da norte do Cabo Carvoeiro. O vento fraco a moderado, o quadrante norte, centro-sudoeste, no solta vento algarvio durante a tarde, soprando por vezes forte na faixa costeira ocidental a sul do Cabo Carvoeiro, em especial durante a tarde, e nas terras altas do centro e sul. Prevê-se ainda uma pequena subida da temperatura mínima no norte e centro, em especial no interior. O mar na costa sul, com ondas de sudoeste inferiores a 1 metro. A temperatura da água do mar ronda entre os 20 e os 21 graus. Para Tavira, a temperatura máxima prevista aponta para 32 graus.
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2: 12ª-feira da Dieta Mediterrânea, encontro de culturas, tradições e gerações em Tavira de 3 a 6 de setembro. Ao longo de 4 dias, o Centro Histórico transforma-se num espaço de encontro e celebração deste estilo de vida, afirmando a Dieta Mediterrânea não apenas como um modelo alimentar, mas também como património cultural vivo, assente na convivialidade, partilha, relação com o território, transmissão de sabores entre gerações e no respeito pela diversidade de culturas mediterrânicas. Com uma programação diversificada, a feira conta com cerca de 200 expositores representativos de artesanato, doçaria tradicional e produtos locais, aos quais se juntam cerca de 40 expositores institucionais. De entre os nomes de destaque, na animação, a Praça da República recebe os vizinhos Carolina Deslandes, Marco Rodrigues e Diogo Pissarra. O palco do Castelo acolhe 4 concertos internacionais que convidam a viajar pelas sonoridades e tradições musicais do Mediterrâneo. 12ª-feira da Dieta Mediterrânea apresenta uma programação que atravessa diferentes espaços, linguagens artísticas e dimensões. 4 dias que possibilitam a descoberta de património, história, o saborear, a gastronomia, assistir a concertos, participar em oficinas, conhecer artistas e tradições de diferentes países e viver a autenticidade da cultura reconhecida pela Unesco como Património Cultural e Material da Humanidade. Entrada livre de 3 a 6 de setembro, 12ª-feira da Dieta Mediterrânea em Tavira. Mercadinhos de Castro Marim, Odeleite e Azinhal decorrem mensalmente. O Mercadinho na Aldeia, em Odeleite, decorre no primeiro domingo de cada mês, enquanto em Castro Marim acontece no segundo sábado do mês, ao mesmo tempo que a Feira das Velharias. No Azinhal, há mercado no último domingo do mês. De 2 a 5 de agosto, o 21º Torneio de Futsal Vila de Luz de Tavira. É uma organização dos Sonâmbulos Futsal Luzense Associação. Feira Franca Anual de Santo Estevão acontece de 18 a 20 de setembro. Na sexta-feira, dia 18, atuação do grupo de cantares Vozes do Barrocal, baile com Silvino Campos e concerto com os Íris. Sábado, dia 19, grupo de cantares Lado a Lado, baile com o do Reflexo e o concerto de Rosinha. No domingo, dia 20, o grupo de cantares Pérolas do Gilão, baile com Tons de Baile e o concerto de Léo e Leandro. Organização da Junta de Freguesia de Santo Estevão. Feira Franca Anual, de 18 a 20 de setembro. 13º Convívio Motar dos Motomanos, dias 4 e 5 de setembro, no Largo da República, em Luz de Tavira. Dia 4 de setembro, há baile com Nelson Santos. No sábado, e a partir das 2 da tarde, é o Convívio Motar no Largo da República, com entradas livres, a participação de várias bandas, o desfile motar, o porco no espeto e muita animação. É a organização dos Motomanos, este seu 13º Convívio Motar, dias 4 e 5 de setembro, em Luz de Tavira. Festa em honra de Nossa Senhora da Saúde e São Luís, dias 12 e 13 de setembro, no sítio de São Marcos, a Seca, organização da Comissão de Festas de Nossa Senhora da Saúde e Paróquia de Tavira. Sábado, dia 12, torneio de petanca, largada de porcos, baile com o Grupo Gerações e atuação de Tânia. Domingo, dia 13 de setembro, a partir das 5:30 da tarde, Eucaristia Solene, às 6:30, procissão em honra de Nossa Senhora da Saúde e São Luís, acompanhada pela banda de Tavira. Às 20 horas, atuação da fadista Teresa Viola, acompanhada dos músicos Zé Pinto e Jorge Pinto. Seguir-se-á baile com os Acordeonima. É a festa em honra de Nossa Senhora da Saúde e São Luís, dias 12 e 13 de setembro, sítio de São Marcos, a Seca, Tavira. 27º passeio de cicloturismo do Núcleo de Cicloturismo de Luz de Tavira. Acontece dia 6 de setembro, a partir das 9 horas, com partida no Largo da República, em Luz de Tavira. Os interessados em participar devem efetuar a sua inscrição, contatando a organização, o Núcleo de Cicloturismo de Luz de Tavira. Por Tavira, até 30 de dezembro, exposição permanente Judeus em Tavira, fragmentos de uma história, para visitar no Núcleo Islâmico do Museu Municipal. Até 15 de setembro, Ciência Viva no Verão, na sua 30ª edição, a iniciativa do Centro de Ciência Viva de Tavira. Até o final de setembro, mostras de artesanato, que acontecem diariamente entre o Jardim da Lagoa e o Jardim das Palmeiras. Até 24 de outubro, exposição Uma Árvore, da autoria de Daniel Moreira e Rita Castro Neves, para visitar no Museu Municipal de Tavira, Palácio da Galeria. Domingo, e a partir das 7h30 da tarde, no âmbito da Feira da Dieta Mediterrânica, há fado com Helena Candeias, Melissa Simplício, Pedro Viola, Sara Gonçalves e Teresa Viola, é junto da Igreja da Misericórdia, com a participação especial de Emanuel Neto e Carlos Manuel Proença. A partir das 20h30, concerto com Raia, no palco junto ao Mercado da Ribeira. Às 21h30, Melina da Grécia apresenta-se no palco junto ao Castelo de Tavira. Já às 22h30, o concerto com Diogo Pissarra na Praça da República. Sábado, Supernovas é o baile tradicional no Jardim do Coreto. Há ainda atuação do Grupo Coral Os Arraianos de Vila Verde de Ficalho no Jardim do Coreto. Oficina de danças francesas no Jardim do Coreto, a partir das 19h30, às 20h30, concerto com o Gajo, no palco do Espaço da Antiga Lota, junto ao Mercado da Ribeira. Às 21h30, concerto de Ali Dogan, com trio mais Mário Pousada, é no palco do Castelo. Às 22h30, concerto com Marco Rodrigues, na Praça da República. Sexta-feira trata do baile tradicional no Jardim do Coreto, ainda a apresentação dos princípios da dieta mediterrânica pela ULS Algarve é no Jardim do Coreto, demonstração da construção de um prato mediterrâneo. Às 19 horas, demonstração de atividade física no Jardim das Palmeiras. A oficina de danças italianas com Frederica Luani no Jardim das Palmeiras. Ainda concerto com Cristina Clara, no palco do Espaço da Antiga Lota, junto ao Mercado da Ribeira. Às 21h30, Barodrome Orquestra de Itália apresenta-se no palco do Castelo e às 22h30, o arranque do concerto de Carolina Deslandes na Praça da República. Já na quinta-feira, há baile tradicional com Trigueirinha de Portugal no Jardim do Coreto, oficinas danças portuguesas com Diana Acevedo. Às 19h30, há fado com Helena Candeias, Melissa Simplício, Pedro Viola, Sara Gonçalves e Teresa Viola, junto à Igreja da Misericórdia, com participação especial de Emanuel Neto e Carlos Manuel Proença. A partir das 21h30, concerto com Crua, no palco, junto ao Mercado da Ribeira. E às 22h30, o concerto com os vizinhos. Isto inserido na Feira da Dieta Mediterrânica, na 12ª edição. Esta quarta-feira, a partir das 10 da noite, há música em Cabanas de Tavira, atuação dos Triudos Banda.
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4: São 7 horas e 9 minutos. Tenha uma ótima terça-feira.

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3: Mercados de Castro Marim, com mais dinâmica e atratividade. Mas com a mesma tradição, os mercados mensais de Castro Marim, ou de Leite e Azinhal. A organização do município de Castro Marim oferece uma nova imagem, uniformizando os três mercados do concelho, atraindo um novo público e apresentando as tradições da Serra do Concelho através dos produtos, das gentes, dos costumes, da história e da música. 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Visite Castro Marim e adquira o que de melhor se produz.

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0: Bom dia, são 8 horas.
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3: O tempo para terça-feira, 1 de setembro, o IPMA prevê céu pouco nublado ao limpo, temporariamente com períodos de maior nublosidade no litoral da norte do Cabo Carvoeiro. O vento fraco a moderado, o quadrante norte, centro-sudoeste no sotavento algarvio durante a tarde, superando por vezes forte na faixa costeira ocidental a sul do Cabo Carvoeiro, em especial durante a tarde, e nas terras altas do centro e sul. Prevê-se ainda uma pequena subida da temperatura mínima no norte e centro, em especial no interior. O mar na costa sul, com ondas de sudoeste inferiores a 1 metro. A temperatura da água do mar ronda entre os 20 e os 21 graus. Para Tavira, a temperatura máxima prevista aponta para 32 graus.
1: Já a seguir, as notícias.
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1: Edição de Ana Cristina.
3: A iniciativa da Unidade Local de Saúde do Algarve, o ELS Algarve, promove durante o mês de setembro um conjunto de iniciativas de sensibilização e prevenção de suicídio com ações em vários concelhos da região que se prolongam até outubro. As atividades são dinamizadas pelos profissionais do Departamento de Psiquiatria e Saúde Mental da ELS Algarve através de equipas multidisciplinares dos serviços de psiquiatria e da Unidade de Psiquiatria da Infância e Adolescência dos hospitais de Faro e Portimão. Sob o mote Agarra a Vida, setembro, mês de prevenção do suicídio, a iniciativa pretende sensibilizar a população para a problemática do suicídio, promover a prevenção da depressão e contribuir para a redução do estigma associado à doença mental. Segundo a ULS Algarve, o suicídio constitui um problema com alguma relevância na região, sendo o trabalho de sensibilização e prevenção desenvolvido em articulação com as comunidades locais. O programa integra a campanha de internacional promovida pela Associação Internacional de Prevenção do Suicídio e conta em Portugal com o apoio do Plano Nacional de Saúde Mental e da Sociedade Portuguesa de Suicidiologia e do Plano Nacional de Prevenção do Suicídio. As iniciativas decorrem em vários concelhos do Algarve, com participação de equipas dinamizadoras e comunitárias locais, em articulação com os municípios, associações e outros parceiros da sociedade civil. O programa inclui exposições, palestras, ações de formação e sensibilização, visitas temáticas, atividades lúdicas e de movimento, teatro, iniciativas dirigidas à comunidade escolar. Estão também previstas sessões informativas abertas à população com distribuição de materiais de informação, bem como a divulgação de mensagens de sensibilização através de rádios e jornais regionais. É esse o objetivo da ULS Algarve, tornar este mês de setembro com ação integral da sensibilização para as questões associadas à saúde mental. O novo troço de passadiço que liga a Praia Verde Lago em altura à Praia Verde, no concelho de Castro Marim, já foi aberto ao público. O objetivo é proteger o sistema dunar e melhorar os acessos às praias. A nova estrutura, integrada na estrutura de salvaguarda do cordão dunar, prolonga o passadiço desde a Ribeira do Álamo até à Praia Verde e pretende reduzir o pisoteio das dunas, favorecendo a recuperação, minimizando as alterações no ecossistema. Este percurso é relacionado com um projeto direcionado para a frente marítima do concelho de Castro Marim, inclui uma zona mais elevada concebida para facilitar o acesso de veículos de emergência e socorro à praia. Segundo o município de Castro Marim, a solução permite melhorar as condições de acesso e reduzir o tempo de resposta das forças de segurança e dos meios de socorro. Está também prevista a instalação de iluminação no novo troço. A construção do passadiço resultou da parceria pública ou privada, associada a um concurso promovido pela Agência Portuguesa do Ambiente em parceria com o município de Castro Marim. A execução da estrutura estava prevista como uma das condições do concurso, ficando a cargo de um promotor que construirá também o novo apoio de praia na Praia Verde Lago, equipado com instalações sanitárias. A intervenção decorre numa área sob jurisdição da Agência Portuguesa do Ambiente, enquadra-se nas competências partilhadas entre as entidades envolvidas. Por sua vez, Castro Marim, o município, salienta que a intervenção respeita os objetivos definidos pela gestão de linha da costa, cuja gestão, fiscalização e planeamento são da responsabilidade da Agência Portuguesa do Ambiente.
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3: Festival F volta ao Centro Histórico de Faro a partir de quinta-feira, com 67 concertos em 7 palcos, também com tertúlias, artesanato, gastronomia, espaço para crianças ou exposições. Durante estes dias de evento, artistas como Bárbara Tinoco, Os Dama, HMB, Chico de Tina, The Gift, entre muitos outros, vão atuar no festival, oferecendo ao público um cartaz que atravessa o pop, o hip-hop, o fado rock, a eletrónica e o jazz. Pelos palcos passam nomes também como Papillon, Maninho, Dani Gato, Camaleão Azul, entre outros. O festival também vive de tertúlias. São dias diversificando o programa do festival, que se prolonga até o dia 5 de setembro. Com o ponto de partida na quinta-feira de música no feminino, Manuela Azevedo, Fernando Ricardo, Martim Sousa Tavares juntam-se numa mesa que cruza o pop, metal e a música erudita. Outros grupos e momentos farão parte deste Festival F, que preparou também animação de rua entre concertos com o grupo coral O Sonba, a dança de Urban Expression, a poesia, a companhias arruadas de Alfanfar e Fancar Música levam diferentes linguagens vê lá dentro. 67 concertos, como referimos, distribuídos por 7 palcos, num percurso que ocupa ruas, praças e largos do centro da vila e volta a transformar Faro num palco vivo durante 3 dias. Faro recebe assim, entre quinta e 5 de setembro, um cartaz que reúne alguns dos grandes nomes da música portuguesa, apresentando ao público projetos em plena afirmação de artistas que fazem agora as suas primeiras aparições também no festival. Fica essa dica, o Festival F está a chegar e promete grandes noites de música e animação. É o festival que encerra o verão na capital algarvia. Da Vira Verde procede uma interrupção programada de abastecimento de água terça-feira 1 de setembro entre as 14 e as 18 horas na rua 1º de Maio em Cachopo para executar ramal de abastecimento de água, afetando a Rua das Oliveiras, a Rua 1º de Maio, a Rua Matos Casaca e o Largo da Igreja. Lembra-te a Vira Verde que para mais informações e consulta detalhada do mapa das zonas afetadas, devem os interessados visitar o website da Vira Verde na secção de alertas e comunicados. Pomos ponto final neste espaço de informação, desejando-lhe a continuação de uma boa semana com a sua rádio.
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9: São 8 horas e 10 minutos. Tenha uma ótima terça-feira.

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1: Aula que faltava, o apontamento semanal do professor Luís Horta, e hoje estamos de volta para falar de sites, negócios locais e uma pergunta que muitos empresários talvez nunca tenham feito. O seu site está mesmo a ajudar a vender ou está apenas bonito? Restaurantes, alojamento, clínicas, salões, lojas, oficinas, empresas de serviço, quase todos têm presença online. Mas presença não é o mesmo que resultado. Agora ouvimos Luís Horta, é professor e CEO da Webfaros. Venha daí, professor.
2: Obrigado, Ana. Há uma conversa que já tive muitas vezes com empresários aqui da região. A pessoa chega e diz-me: Luís, o meu site está bonito, gosto das cores, gosto das fotografias, gosto do logotipo, mas ninguém me liga. E eu faço quase sempre a mesma pergunta. Já tentou usar o seu próprio site como se fosse um cliente? Parece simples, mas muda tudo. Imagina alguém que veio de Lisboa, do Porto, de Coimbra, da Suíça, de Luxemburgo ou de qualquer outro sítio e está agora de férias no Algarve. Está no telemóvel, com calor, com fome, com pressa, talvez com duas crianças a perguntar quando é que chego. Procura um restaurante, uma clínica, um salão, uma atividade, um alojamento. Entra no site, demora a abrir. A primeira coisa que vê é uma fotografia bonita, mas não percebe logo o que a empresa faz. Procura o contacto, está lá embaixo. Procura o horário, não encontra. Quer marcar, não há botão. Quer saber preços, serviços, localização. Tem de andar para trás e para a frente. Fecha. Vai ao próximo. Ninguém telefonou para reclamar. Ninguém mandou um e-mail a dizer o seu site perdeu-me como cliente, simplesmente desapareceu. É isto que muitos empresários não veem. Um site pode perder clientes em silêncio e o pior é que por fora parece estar tudo bem. O site é moderno, tem movimento, tem fotografias grandes, tem frases bonitas, tem aquele ar de agência, mas não vende. Não gera chamadas, não gera reservas, não cria confiança, não ajuda a decidir. E então deixa de ser ferramenta, passa a ser decoração. Gosto muito desta frase. Um site não deve ser uma moldura, deve ser um funcionário silencioso. Um funcionário silencioso, mas atento. Recebe pessoas a qualquer hora, explica o que a empresa faz, mostra confiança, responde às dúvidas principais, encaminha para uma chamada, uma marcação, uma compra, uma visita e trabalha mesmo quando o empresário está a descansar ou deveria trabalhar. O problema é que muitos sites foram pensados para agradar ao dono e não ao cliente. O dono quer ver a história toda da empresa, o cliente quer saber se pode marcar hoje. O dono quer uma animação bonita, o cliente quer que a página abra depressa. O dono quer frases institucionais, o cliente quer perceber em 10 segundos está no sítio certo. E 10 segundos na internet é muito tempo. Há outra conversa que também aparece muito. Fiz o site baratinho. Ou então, quem me fez foi um primo que percebe estas coisas. Às vezes o primo tem boa vontade. Às vezes até tem jeito. O problema é que boa vontade não chega quando o site tem de trabalhar para um negócio. Um site não é só uma página bonita. Tem de carregar rápido, tem de funcionar bem no telemóvel, tem de aparecer no Google, tem de ter textos claros, tem de ter botões no sítio certo, tem de ser seguro, tem de ser atualizado, tem de orientar o cliente e tem de ser medido. Porque isto não é só uma questão de gosto. Há ferramentas como o Google PageSpeed que mostram se uma página é rápida, estável e bem preparada para o utilizador. Não pergunta se gostamos do azul ou do verde. Mede. Mede velocidade, mede experiência, mede estabilidade. Mete problemas técnicos que podem estar a afastar clientes. E aqui fica uma frase dura, mas verdadeira. O site barato fica caro quando ninguém o encontra. Também existe o erro contrário. O empresário sabe que precisa de um site melhor, mas vai adiante. Agora não dá. Depois do verão vejo isso. Para o ano trato. Criar um site profissional é caro. Eu percebo. Um negócio tem contas, salários, renda, fornecedores, impostos, equipamento, manutenção, tudo pesa. mas há uma pergunta que raramente se faz. Quanto custa não ter um site que funcione? Quantas chamadas não aconteceram? Quantas reservas foram para o concorrente? Quantos turistas, imigrantes ou visitantes procuraram, não perceberam e fecharam? Quantas pessoas viram uma página lenta e desistiram? Quantos clientes confiaram mais no outro negócio só porque o site parecia mais claro? O site caro parece caro no orçamento. O site fraco fica caro todos os meses. Há dias estive a ver um site de uma empresa, uma pequena empresa de serviços, e visualmente estava simpático. Nada de grave à primeira vista. Depois fui ao telemóvel, aí apareceu o problema. O botão de contacto ficava escondido, o texto era pequeno, a localização obrigava a abrir 3 páginas, o formulário pedia informações a mais, a frase principal do site podia servir para qualquer empresa do mundo, não dizia nada de concreto. O empresário achava que tinha um site. Na prática, tinha uma parede bonita entre ele e o cliente. Isto acontece muito. Em salões de beleza, onde falta um botão claro para marcar. Em alojamento, onde as fotografias são boas, mas a reserva direta está escondida. Em clínicas, onde há serviços importantes, mas explicados com palavras difíceis. Em restaurantes, onde o menu está desatualizado ou em PDF pesado. Em lojas, onde o cliente quer saber se há stock, mas só encontra frases genéricas. Em oficinas, onde o telefone devia estar logo à vista e não está. No Algarve, isto pesa ainda mais. Há turismo, há clientes de passagem, há imigrantes que voltam em agosto, há famílias que vêm todos os anos, há pessoas de Lisboa, Porto, Coimbra, Suíça, Luxemburgo e de tantos outros lugares a decidir tudo no telemóvel, muitas vezes sem conhecer a região. Há concorrência a 2 cliques. Quem é mais claro, ganha vantagem. Quem é mais rápido, ganha vantagem. Quem transmite confiança, ganha vantagem. Bonito ajuda, mas bonito sozinho não chega. Um site tem de responder a 3 perguntas logo no início. Primeira, onde estou? Segunda, isto resolve o meu problema? Terceira, qual é o próximo passo? Se a pessoa entra no site e não percebe isto depressa, começa a dúvida. E quando há dúvida, há fuga. Fuga para o Google, fuga para o concorrente, fuga para a plataforma, fuga para o Instagram. Pois o empresário diz, as pessoas já não usam sites. Usam. Usam quando o site ajuda. Abandonam quando o site atrapalha. Como professor de informática, formei centenas de alunos a criar sites. A pensar em marketing, a perceber tecnologia. Muitos desses alunos são hoje profissionais. E há uma coisa que sempre tentei passar. Fazer um site não é encher uma página de coisas bonitas. É organizar uma decisão. A pessoa chega com uma dúvida, o site tem de ajudar a avançar. Na Webfaro, ao longo de 17 anos e mais de 700 projetos concluídos, vemos isto todos os dias. Empresas com bons produtos, boas equipas, bons serviços, mas com sites que não explicam bem, não orientam, não convencem. Às vezes a solução nem é fazer tudo de novo. Pode ser mudar a primeira frase, melhorar o botão de contacto, atualizar fotografias, tornar o site mais rápido, colocar o telefone no sítio certo, criar uma página para cada serviço importante, escrever menos bonito e mais claro. Parece pouco. Pode valer muitos contactos. Deixo 5 testes simples para qualquer empresário fazer hoje. Abra o seu site no telemóvel, não no computador do escritório. Veja se a página principal carrega rápido. Se quiser ser mais objetivo, utilize o Google Page Speed. Peça a alguém que não conhece bem o negócio para olhar durante 10 segundos e dizer o que percebeu. Tente encontrar o telefone, o horário, a localização e o botão de contacto sem esforço. Leia a primeira frase do site e pergunte: isto podia estar no site de qualquer concorrente? Se podia, está fraca. Uma boa frase não precisa de ser poética, precisa de ser útil. 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Simples, direto, humano. O cliente não quer resolver um enigma, quer sentir confiança. há outro erro comum. Sites desatualizados. Horários antigos, serviços que já não existem, fotografias de há 10 anos, promoções fora do prazo, moradas antigas, links que não funcionam. Um site abandonado passa uma mensagem silenciosa. Talvez o negócio também esteja abandonado. Mesmo que não esteja. Cuidar do site é como cuidar da montra. Ninguém deixaria pó, cartazes velhos e luzes apagadas na porta da loja durante meses. Mas no digital isso acontece todos os dias. E os clientes veem. A pergunta principal fica esta. O seu site está a trabalhar por si ou só está a enfeitar? Se está a trabalhar, traz contactos, traz chamadas, traz marcações, traz confiança. Ajuda o cliente a escolher. Se só está a enfeitar, talvez esteja na altura de olhar para ele com olhos de cliente, não com olhos de dono. Um site bonito pode impressionar. Um site bem pensado pode pagar-se muitas vezes. E num algarve cada vez mais competitivo, onde o cliente se depressa e compra tudo no telemóvel, essa diferença conta. Muito. 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Tenho lá vários artigos sobre criação de sites, marketing digital, presença online para negócios, sem complicar. Porque, no fim, a tecnologia deve fazer uma coisa muito simples. Ajudar bons negócios a serem encontrados, compreendidos e escolhidos.
1: Muito obrigada, Luís Horta, professor e CEO da Webfares. Fica a pergunta para os empresários e ouvintes da Rádio Gilão. O site está a trabalhar pelo seu negócio ou está apenas bonito? Voltamos para a semana, novo aqui. Então até lá.
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1: Desculpa, disseste que somos...

0: Bom dia, são 9 horas.
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3: A iniciativa da Unidade Local de Saúde do Algarve, o ELS Algarve, promove durante o mês de setembro um conjunto de iniciativas de sensibilização e prevenção de suicídio com ações em vários concelhos da região que se prolongam até outubro. As atividades são dinamizadas pelos profissionais do Departamento de Psiquiatria e Saúde Mental da ELS Algarve através de equipas multidisciplinares dos serviços de psiquiatria e da Unidade de Psiquiatria da Infância e Adolescência dos hospitais de Faro e Portimão. Sob o mote Agarra a Vida, setembro, mês de prevenção do suicídio, a iniciativa pretende sensibilizar a população para a problemática do suicídio, promover a prevenção da depressão e contribuir para a redução do estigma associado à doença mental. Segundo a ULS Algarve, o suicídio constitui um problema com alguma relevância na região, sendo o trabalho de sensibilização e prevenção desenvolvido em articulação com as comunidades locais. O programa integra a campanha de internacional promovida pela Associação Internacional de Prevenção do Suicídio e conta em Portugal com o apoio do Plano Nacional de Saúde Mental e da Sociedade Portuguesa de Suicidiologia e do Plano Nacional de Prevenção do Suicídio. As iniciativas decorrem em vários concelhos do Algarve, com participação de equipas dinamizadoras e comunitárias locais, em articulação com os municípios, associações e outros parceiros da sociedade civil. O programa inclui exposições, palestras, ações de formação e sensibilização, visitas temáticas, atividades lúdicas e de movimento, teatro e iniciativas dirigidas à comunidade escolar. Estão também previstas sessões informativas abertas à população, com distribuição de materiais de informação, bem como a divulgação de mensagens de sensibilização através de rádios e jornais regionais. É esse o objetivo da ULS Algarve, tornar este mês de setembro com ação integral da sensibilização para as questões associadas à saúde mental. O novo troço de passadiço que liga a Praia Verde Lago em altura à Praia Verde, no concelho de Castro Marim, já foi aberto ao público. O objetivo é proteger o sistema dunar e melhorar os acessos às praias. A nova estrutura integrada na estrutura de salvaguarda do cordão dunar prolonga o passadiço desde a Ribeira do Álamo até à Praia Verde e pretende reduzir o pisoteio das dunas, favorecendo a recuperação e minimizando as alterações no ecossistema. Este percurso é relacionado com um projeto direcionado para a frente marítima do Conselho de Castro Marim, inclui uma zona mais elevada concebida para facilitar o acesso de veículos de emergência e socorro à praia. Segundo o município de Castro Marim, a solução permite melhorar as condições de acesso e reduzir o tempo de resposta das forças de segurança e dos meios de socorro. Está também prevista a instalação de iluminação no novo troço. A construção do passadiço resultou da parceria público-privada associada a um concurso promovido pela Agência Portuguesa do Ambiente em parceria com o município de Castro Marim. A execução da estrutura estava prevista como uma das condições do concurso, ficando a cargo de um promotor que construirá também o novo apoio de praia na Praia Verde Lago, equipado com instalações sanitárias. A intervenção decorre numa área sob jurisdição da Agência Portuguesa do Ambiente, enquadra-se nas competências partilhadas entre as entidades envolvidas. Por sua vez, Castro Marim, o município, salienta que a intervenção respeita os objetivos definidos pela gestão de linha da costa, cuja gestão, fiscalização e planeamento são da responsabilidade da Agência Portuguesa do Ambiente.
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3: Festival F volta ao Centro Histórico de Faro a partir de quinta-feira, com 67 concertos em 7 palcos, também com tertúlias, artesanato, gastronomia, espaço para crianças ou exposições. Durante estes dias de evento, artistas como Bárbara Tinoco, Os Dama, HMB, Chico de Tina, The Gift, entre muitos outros, vão atuar no no festival, oferecendo ao público um cartaz que atravessa o pop, o hip-hop, o fado rock, a eletrónica e o jazz. Pelos palcos passam nomes também como Papillon, Maninho, Dani Gato, Camaleão Azul, entre outros. O festival também vive de tertúlias. São dias diversificando o programa do festival, que se prolonga até o dia 5 de setembro. Com o ponto de partida na quinta-feira de música no feminino, Manuela Azevedo, Fernando Ricardo, Martim Sousa Tavares juntam-se numa mesa que cruza o pop, metal e a música erudita. Outros grupos e momentos farão parte deste Festival F, que preparou também animação de rua entre concertos com o grupo coral O Sonba, dança de Urban Expression, a poesia, companhias arruadas de Alfanfar e Fancar Música levam diferentes linguagens vir lá dentro. 67 concertos, como referimos, distribuídos por 7 palcos, num percurso que ocupa ruas, praças e largos do centro da vila e volta a transformar Faro num palco vivo durante 3 dias. Faro recebe assim, entre quinta e 5 de setembro, um cartaz que reúne alguns dos grandes nomes da música portuguesa, apresentando ao público projetos em plena afirmação de artistas que fazem agora as suas primeiras aparições também no festival. Fica essa dica, o Festival F está a chegar e promete grandes noites de música e animação. É o festival que encerra o verão na capital algarvia. Da Vira Verde procede uma interrupção programada de abastecimento de água terça-feira 1 de setembro entre as 14 e as 18 horas na rua 1 de Maio em Cachopo para executar ramal de abastecimento de água, afetando a Rua das Oliveiras, a Rua 1 de Maio, a Rua Matos Casaca e o Largo da Igreja. Lembra-te a Vira Verde que para mais informações e consulta detalhada do mapa das zonas afetadas, devem os interessados visitar o website da Vira Verde na secção de alertas e comunicados. Pomos ponto final neste espaço de informação, desejando-lhe a continuação de uma boa semana com a sua rádio.
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10: São 9 horas e 8 minutos. Tenha uma ótima terça-feira.

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1: Semana mais, o apontamento semanal de Beatriz Grillo, que aqui está connosco para deixar a proposta de incentivo ao exercício físico. Bem-vinda, Beatriz.
2: Olá, muito obrigada.
1: Cá estamos em mais uma semana deste mês para partilharmos com os nossos ouvintes algumas dicas, sugestões ou abrolhos.
2: É o dito dos abrolhos. Não, por acaso não é o caso hoje.
1: Hoje não é?
2: É, hoje é artigo científico.
1: Então vamos ao artigo
2: científico. Estudo científico.
1: Depois tudo tem a ver com tudo, não é?
2: Sim. Está tudo ligado, está tudo... Eu acho que é tudo o abrolhos.
1: Sim.
2: Mais ou menos para quem ainda não está dentro das práticas e ainda tem um bocadinho de resistência ou tabus ou mentalidades. Por isso, pronto, acho que é só a perspectiva com que a pessoa ouve. Não digo ver, mas houve aqui os nossos apontamentos. Mas pronto, o tema de hoje é um estudo científico que fizeram em 2018, por isso ainda é considerado minimamente recente, a gente está sempre à margem dos 5, 6 anos. É sempre digno, mas pronto, o que é atualizado, vai-se fazendo outros estudos, outro tipo de abordagens e vai-se tirando mais conclusões sobre isso, mas pronto, este é bastante recente e as conclusões são óbvias. Não há assim grande novidade de que o treino de força realmente traz os seus benefícios.
1: Ah, pois.
2: Hoje é os benefícios do treino de força, mas feitos em casa com peso corpo e elásticos em mulheres na menopausa. Ou seja,
1: ah,
2: é assim um ponto mais específico. Pronto, antes de abordar aqui os resultados do estudo realizado, vou só criar aqui uma introduçãozinha das alterações do condicionamento físico que o nosso corpo vai se tendo e vai alterando de quando entramos então nesse processo de menopausa. Pronto, normalmente começa entre os 40 e 50 anos, mas isso há sempre casos e casos. Já ouvi casos de pessoas que ainda nem tinham os seus 40 e já entraram em processos de menopausa precoce. Há pessoas que ainda tem os seus 50, 60 e ainda está tudo certo. Por isso cada corpo é um corpo. Isto é normalmente a margem que costumam dar de idades quando aparece então a menopausa. É normal haver uma perda de massa muscular e nós chamamos isso de sarcopenia. É um processo natural do nosso corpo que vai acontecendo com a idade. É inevitável, mas dá para controlar. Então, o treino de força. Se existe então essa perda muscular, é normal, pois perdemos a força, equilíbrio e resistência muscular. Isso então depois vai dar-nos fraqueza, vai-nos dando movimentos mais lentos, menos estabilidade e eventualmente então lesões. Nós temos mais, pois, predisposição para aumentar a nossa gordura corporal. É normal, porque o nosso hormônio estrogênio ajuda a controlar a distribuição da massa gorda, onde é colocada, e então existe o decréscimo dessa parte do estrogênio, e então ao haver esse decréscimo, aumento da capacidade que nós temos depois de aumentar a nossa gordura corporal e também a gordura visceral, que ou seja, está relacionada, associada a doenças do coração, cardiovasculares e resistências à insulina, ou seja, tipo uma pré-diabetes.
1: Ui,
2: assim do género.
1: Sim.
2: Pronto, se existe uma perda de massa muscular, também existe então uma redução da densidade óssea, que pode dar então já uma predisposição para osteopenias e osteoporoses. Por isso, pronto, isto é são várias das coisas que o nosso corpo fica sujeito a, vai-se alterando com a menopausa. Também as nossas capacidades aeróbicas, ou seja, cansarmos mais rápido, pois temos menos força, menos estabilidade, também é normal isso acontecer. E se nós também não temos essa estabilidade, vai haver mais rigidez articular e menos flexibilidade. Pronto, também é uma das coisas. E então neste estudo, agora entrando no que foi analisado, foi realizada com 38 voluntários, ou seja, não é uma amostra assim muito grande, mas mesmo assim deu é o suficiente para ter tirado conclusões disto.
1: Exato.
2: Então houve destas 38 pessoas, um grupo de controle, ou seja, grupo de treino, que realizou exercícios, ou seja, foram 6, tanto com elásticos como peso do corpo, um deles até o agachamento, que é um exercício assim muito comum que se aplica, e 20 que não fizeram o treino. Até aqui o grupo das que não fizeram é maior que os que fizeram. Não podia ser.
1: Pois.
2: Podia ser mais a fazer. Mas pronto. Foram aplicados 6 exercícios de corpo todo. Tanto pernocas, parte abdominal, braços também, tanto peito, costas, vários exercícios. Não vale a pena estar aqui a mencionar os nomes. E que foram então realizadas 3 séries apenas de 10 repetições. E houve então uma progressão. Ou seja, já se foi aumentando as resistências dos elásticos. Com o peso do corpo, às vezes é mais difícil. Só treinaram nessas 10 repetições. Se calhar uma cadência mais lenta, ou seja, fazer mais devagarinho, para fatigar um bocadinho mais a parte muscular. Elas treinaram 3 vezes na semana e foi então a conclusão tirada que as pessoas que treinaram, as senhoras, 30 dessas 38, as 18, conseguiram diminuir o perímetro abdominal. Eles não mencionam aqui valores, mas pronto, houve uma diminuição, o que é bom, que é sempre o objetivo. Perímetro abdominal, e é uma das coisas que o nosso corpo fica sujeito com a menopausa, é o aumento da massa gorda, e nós, principalmente mulheres, vai sempre tudo para a região abdominal, é peito, ali para as ancas, pronto, é médio. Houve também uma diminuição da gordura corporal total, ou seja, mais qualidade, condicionamento físico, capacidade física, pronto, mais massa muscular e menos a gordura, que é o que a gente quer. Houve também uma diminuição do colesterol total, ou seja, aquele númerozinho maior, e do LDL, ou seja, que é o colesterol mau. E houve também uma diminuição da proteína C reativa, ou seja, a partir desse parâmetro podemos ver se há inflamação do corpo ou não. Nós até fizemos a análise, se aparecem estes valores mais altos, pode ser algum sinal de inflamação. E às vezes, mesmo que não haja inflamação, um corpo sedentário que não faz nada, já que come mal, já estamos inflamados. Até que se ouve muito aí as questões da, e já entra a parte da nutrição das nossas colegas, da parte alimentar, de aquelas alterações alimentares não inflamatórias, dieta não inflamatória, porque pronto, há alimentos que nos causam inflamação no corpo. E pronto, não dá para fugir a isso. E se calhar nesta questão de como se mexeram, se calhar até podiam eventualmente estar a comer melhor, mas pronto, mete o corpo a mexer a parte metabólica e isso já ajuda então a baixar esta questão da proteína inflamatória. Por isso, pronto, se nós, no início, como foi mencionado, se nós temos tendência a ter mais gordura, mais colesterol, nossa parte metabólica altera-se com a menopausa, se perdemos essa capacidade muscular, essa capacidade óssea, com a questão, pronto, da menopausa, e se nós conseguimos retrair isso com a prática de exercício físico, treino de força, né? Mais uma vez, e costumamos estar sempre aqui dizendo nos apontamentos, treino de força, mais estabilidade, mais parte muscular, que dá mais densidade óssea, já consegue combater estas predisposições de gorduras, falta de equilíbrio, falta de força, uma predisposição para diabetes. Mais uma vez, a prevenção e mesmo também o controle da diabetes é feito com a prática de exercício físico, não é novidade. E se nós então já temos essas predisposições, se conseguimos fugir a isso, ou até mesmo quem tenha, fica pior nestas questões da menopausa, se nós conseguimos controlar e fazer prevenção, por que não?
1: Aí está.
2: Por isso, mais uma vez, exercício físico, para quem já está neste patamar de menopausa, sim, traz benefícios. E como o tema diz, e este estudo foi feito, só foi com peso corporal e elásticos. Por isso aquela questão da resistência emocional a juntar-se a algum sítio, a algum ginásio, a algum grupo, treino, danças, o que quer que seja, que a pessoa se senta resistente, não sei se fico confortável. Depois também, quando entramos no processo da menopausa, né, a nossa parte emocional fica um pouco mais afetada, mais ansiedades, mais irritabilidade, pressões, e ficamos menos pacientes.
1: Sim.
2: Se eu não tenho paciência para fazer isso, em casa, vizinho do corpo, elásticos, custam baratinho, na Sport Zone, Decathlon. Existem uma panóplia grande de exercícios que se pode fazer com elásticos.
1: Todos os supermercados têm determinada altura do ano, têm.
2: Tanta coisa. As feirinhas do exercício físico, nos livros, nos áudios. Pronto, por isso podem fazer tanta coisa e já traz tantos benefícios só a treinar em casa, com peso do corpo e elásticos. Por isso vamos.
1: Toca a mexer.
2: Vamos. Mais um comprovativo de que, sim, traz benefícios.
1: É mais. Para a semana voltamos outra vez?
2: Sim.
1: Até lá.
2: Até lá.
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0: Bom dia, são 10 horas.
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2: 12ª-feira da Dieta Mediterrânica, encontro de culturas, tradições e gerações em Tavira, de 3 a 6 de setembro. Ao longo de 4 dias, o Centro Histórico transforma-se num espaço de encontro e celebração deste estilo de vida, afirmando a Dieta Mediterrânica não apenas como um modelo alimentar, mas também como património cultural vivo, assente na convivialidade, partilha, relação com o território, transmissão de sabores entre gerações e no respeito pela diversidade de culturas mediterrânicas. Com uma programação diversificada, a feira conta com cerca de 200 expositores representativos de artesanato, doçaria tradicional e produtos locais, aos quais se juntam cerca de 40 expositores institucionais. Dentre os nomes de destaque, na animação, a Praça da República recebe os vizinhos Carolina Deslandes, Marco Rodrigues e Diogo Pissarra. O palco do Castelo acolhe 4 concertos internacionais que convidam a viajar pelas sonoridades e tradições musicais do Mediterrâneo. 12ª-feira da Dieta Mediterrânica apresenta uma programação que atravessa diferentes espaços, linguagens artísticas e dimensões. 4 dias que possibilitam a descoberta de património, história, saborear a gastronomia, assistir a concertos, participar em oficinas, conhecer artistas e tradições de diferentes países e viver a autenticidade da cultura reconhecida pela Unesco como património cultural e material do tempo que a Feira das Velharias, no Assinhal, há marcado no último domingo do mês. De 2 a 5 de agosto, o 21º Torneio de Futsal Vila de Luz de Tavira é uma organização dos Sonâmbulos Futsal Luzense Associação. Feira Franca Anual de Santo Estevão acontece de 18 a 20 de setembro. Na sexta-feira, dia 18, atuação do grupo Cantares Vozes do Barrocal, baile com Silvino Campos e concerto com os Íris. Sábado, dia 19, grupo de Cantares Lado a Lado, baile com o do Reflexo e o concerto de Rosinha. No domingo, dia 20, o grupo de Cantares Pérolas do Gilão, baile com Tons de Baile e o concerto de Léo e Leandro. Organização da Junta de Freguesia de Santo Estevão. Feira Franca Anual, de 18 a 20 de setembro. 13º Convívio Motar dos Motomanos, dias 4 e 5 de setembro, no Largo da República, em Luz de Tavira. Dia 4 de setembro, há baile com Nelson Santos. No sábado, e a partir das 2 da tarde, é o Convívio Motar, no Largo da República, com entradas livres. A participação de várias bandas, o desfile motar, o porco no espeto e muita animação. É a organização dos Motomanos, este seu 13º Convívio Motar, dias 4 e 5 de setembro, em Luz de Tavira. Festa em honra de Nossa Senhora da Saúde e São Luís, dias 12 e 13 de setembro, no sítio de São Marcos, a Seca.

0: Organização da Comissão de Festas de Nossa Senhora da Saúde e Paróquia de Tavira. Sábado dia 12, torneio de petanca, largada de porcos, baile com o grupo Gerações e atuação de Tânia. Domingo dia 13 de setembro, a partir das 5h30 da tarde, Eucaristia Solene, às 6h30, procissão em honra de Nossa Senhora da Saúde e São Luís, acompanhada pela banda de Tavira. Às 20h, atuação da fadista Teresa Viola, acompanhada dos músicos Zé Pinto e Jorge Pinto. Seguir-se-á baile com os Acorde Anima. É a festa em honra de Nossa Senhora da Saúde e São Luís, dias 12 e 13 de setembro, sítio de São Marcos, a Seca, Tavira. 27º passeio de cicloturismo do Núcleo de Cicloturismo de Luz Tavira. Acontece dia 6 de setembro, a partir das 9h, com partida no Largo da República, em Luz de Tavira. Os interessados em participar devem efetuar a sua inscrição, contatando a organização, o Núcleo de Cicloturismo de Luz de Tavira. Por Tavira, até 30 de dezembro, exposição permanente Judeus em Tavira, fragmentos de uma história, para visitar no Núcleo Islâmico do Museu Municipal. Até 15 de setembro, Ciência Viva no Verão, na sua 30ª edição, a iniciativa do Centro de Ciência Viva de Tavira. Até o final de setembro, mostras de artesanato, que acontecem diariamente entre o Jardim da Lagoa e o Jardim das Palmeiras. Até 24 de outubro, exposição Uma Árvore, da autoria de Daniel Moreira e Rita Castro Neves, para visitar no Museu Municipal de Tavira, Palácio da Galeria. Domingo, e a partir das 7h30 da tarde, no âmbito da Feira da Dieta Mediterrânica, há fado com Helena Candeias, Melissa Simplício, Pedro Viola, Sara Gonçalves e Teresa Viola, é junto da Igreja da Misericórdia, com a participação de Luís Manuel Proença. A partir das 20h30, concerto com Raia, no palco junto ao Mercado da Ribeira. Às 21h30, Melina da Grécia apresenta-se no palco junto ao Castelo de Tavira. Já às 22h30, o concerto com Diogo Pissarra na Praça da República. Sábado, Supernovas é o baile tradicional no Jardim do Coreto. Há ainda atuação do grupo coral Os Arraianos de Vila Verde de Ficalho no Jardim do Coreto. Oficina de danças francesas no Jardim do Coreto, a partir das 19h30, às 20h30, concerto com o Gajo, no palco do Espaço da Antiga Lota, junto ao Mercado da Ribeira. Às 21h30, concerto de Ali Dogan, com o trio mais Mário Pousada, é no palco do Castelo. Às 22h30, concerto com Marco Rodrigues, na Praça da República. Sexta-feira trata do baile tradicional no Jardim do Coreto, ainda a apresentação dos princípios da dieta mediterrânica pela ULS Algarve é no Jardim do Coreto, demonstração da construção de um prato mediterrânico. Às 19h, demonstração de atividade física no Jardim das Palmeiras. À oficina de danças italianas com Frederica Luani no Jardim das Palmeiras. Há ainda concerto com Cristina Clara, no palco do Espaço da Antiga Lota, junto ao Mercado da Ribeira. Às 21h30, Barodrome Orquestra de Itália apresenta-se no palco do Castelo e às 22h30, o arranque do concerto de Carolina Deslandes na Praça da República. Já na quinta-feira, há baile tradicional com Trigueirinha de Portugal no Jardim do Coreto, oficinas danças portuguesas com Diana Acevedo. Às 19h30, há fado com Helena Candeias, Melissa Simplício, Pedro Viola, Sara Gonçalves e Teresa Viola, junto à Igreja da Misericórdia, com participação especial de Emanuel Neto e Carlos Manuel Proença. A partir das 21h30, concerto com crua no palco, junto ao Mercado da Ribeira. E às 22h30, o concerto com os vizinhos. Isto inserido na Feira da Dieta Mediterrânica, na 12ª edição. Esta quarta-feira, a partir das 10 da noite, há música em Cabanas de Tavira, atuação dos Triudos Banda.
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6: Olá, bom dia. Bem-vindos ao Haja Manhã para esta terça-feira. É sempre um gosto contar consigo desse lado. Eu sou Ana Cristina e fico consigo até ao meio-dia. E haja manhã para todos nós.

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1: Eis-nos no momento certo de Descomplicadamente. É o apontamento semanal da psicóloga clínica Inês Arcos. Bem-vinda, Inês.
2: Olá.
1: Cá estamos nós para a nossa conversa semanal.

0: Não, para que nos possamos aqui juntar, partilhar algumas dicas da nossa psicóloga para esta semana. Qual é a proposta?
1: Para esta semana, inspirada, obviamente, em alguns casos que tenho em clínica, trago aqui um que tem para a relação. Não há como fugir.
0: É.
1: Podemos querer fugir, podemos querer adiar, até porque...
0: Ou contornar.
1: Contornar, porque são. Então, quando, isto inspirado num caso que tive, quando nós chegamos a uma relação, o que é que... Tem outro universo completamente diferente do nosso, né? E o que é que mais... O que faz é mostrar, não é? As nossas... Os nossos... Temos medo do quê? Das nossas cicatrizes. Vai aceitar as nossas cicatrizes, as nossas dores? Então... Esta é a primeira fase que muitas vezes leva aqui a uma negociação interna que causa ansiedade, muita ansiedade, porque não sabemos como é que vamos ser aceitos, as nossas cicatrizes, porque também queremos muito colo, não é? Queremos muito ser gostados, toda a gente quer ser gostado, como merece, de preferência. Mas todos temos direito, obviamente, mas existe sempre este medo... que por vezes impede de uma relação, desta maturidade que se quer na relação, desta honestidade em que as pessoas, como eu costumo dizer, entre aspas, jogam limpo. Não criam expectativas falsas, não é? Que depois leva a que se exponha às cicatrizes. Não é? E depois a pessoa perceba, ah, afinal eu não queria nada disto, e lá vamos nós com as cicatrizes que tínhamos, mais as outras que nos deixaram. Portanto, é preciso ter muito respeito, não é? Nós respeitarmos as nossas cicatrizes, sermos honestos connosco, com o outro, e quanto mais depressa, não é, percebermos como é que o outro está para as nossas cicatrizes, não é, mais rapidamente, se calhar, perdemos o medo e as ilusões, né? Porque não criamos ilusões acerca de algo que obviamente outra pessoa se calhar nem sequer está preparada para, ou não quer, né? Isto também traz aqui, isto é como a cereja, né? Traz aqui outra questão, que é muitas vezes a outra pessoa não estar como nós merecemos, não tem que ver com o nosso processo, tem que ver com o processo do outro. Portanto, isto das relações é sempre muito complicado. Este modelo chave fechadura, mas quanto mais honestos e mais diálogo, e isto porque uma paciente traz muito esta questão, não é? Sobre isto dos relacionamentos, a forma como os outros estão, aquilo que ela permite, mas depois que ela também não quer, não é? E muitas vezes há este medo de posicionar, não é? Nós temos muito o medo do abandono, da rejeição, né? E isto depois, e já vem de pequenos, né? Isto não é uma coisa que venha agora para aqui, para cima do palco. Isto já vem da forma como nós nos vinculamos, como foi estabelecida a vinculação, com as nossas figuras parentais, não é? Mãe e pai, principalmente a mãe, depois o pai. Numa primeira instância, esta vinculação de um porto seguro interno, que é muito este colo da mãe, da nutrição, como é que nós nos nutrimos internamente, e depois esta forma de vinculação com o mundo, que é como é que este pai, não é, traz esta forma de estar na vida, e dança, e esta proteção, pronto. Portanto, isto vem aqui muito para as relações. Portanto, isto resumidamente, e é muito complicado falar, e isto podemos aos poucos nos apontamentos, né, facilitar aqui a vida, descomplicar. Quando vamos para um relacionamento, vamos ser honestos. Primeiro, perceber bem. Bom, ninguém, isto é não, não vamos, não é, cair aqui a pensar que primeiro eu tenho que fazer um processo de autocura, e depois de um processo de autocura, gurus, uhum, depois de uma...
0: Parados para
1: não existe isto. Isto não existe.
0: Se colocarmos na questão também o relacionamento, quando surge, a minha ideia pessoal é, e cada um pensa que pronto, encontrou a pessoa da vida, não é?
1: Uhum.
0: Só que,
1: Ana, um relacionamento é suposto ser leve.
0: Sim.
1: Um relacionamento ambos têm que crescer,
0: sim,
1: não é?

0: E isto é preciso muita sintonia, é preciso estar sintonizado, é preciso não ter estes medos nem as vergonhas, porque é suposto haver colo do outro lado para a minha dor. Onde é que te dói? Não vou nem gozar, nem castigar, nem usar isso a meu proveito, não é? Vou tentar não te magoar, dar esse colo e dar-te segurança face a essa dor que tu tens aí. E as minhas já agora, haver reciprocidade, não é? Já agora também
1: aí
0: vamos
1: está.
0: Ter...
1: Não é só alguém dar e não receber.
0: Pronto, tem que haver este equilíbrio, está bem? E muitas vezes, de acordo com o vínculo que foi estabelecido com as nossas figuras parentais, caímos em armadilhas de codependência, não é? Em que ficamos dependentes, porque, por exemplo, é um tipo de vinculação, não sei... Se vou ser bem tratado, maltratado um dia e eu tenho, no outro dia a pessoa desaparece e só vai aparecer 3 dias depois com o raio de uma mensagem, não é? Isto é tudo muito ansiogénico para quem estabeleceu uma vinculação ansiogénica, portanto, com as figuras em que não sabia o que é que ia acontecer, não é? E que está ainda por cima habituada ou habituada a trabalhar muito, eu tenho muito estes casos em clínica, habituada a trabalhar muito para ter amor, portanto... Alguém lhe passou esta mensagem, tens que dar o litro para gostar de ti, né? Pronto. Portanto, estas coisas é bom que sejam tratadas em sede própria, né? Para o tal desenvolvimento pessoal, mas não vamos cair, né, aqui na ilusão de que primeiro eu vou fazer a purificação, senão isso só para a próxima vida.
1: Pois.
0: E próxima vida, e portanto, isto é um caminho que se faz caminhando, não é? Com esta consciência de que nós não somos perfeitos, fazemos escolhas difíceis. Quando fazemos uma escolha, vamos sempre ganhar coisas e perder, como é óbvio. Mas temos que ser honestos e temos que ser honestos com o outro, não é? Não é estar-me desenvolver numa coisa em que, ok, podemos não estar preparados, mas temos que estar todos a jogar ao mesmo jogo. É? Para perceber e não criar aqui outro tipo de doenças físicas e até emocionais, não é? Porque já chega ao que chega, portanto a pessoa acho que deve ter muito respeito pelo coração e a alma de quem nos chega, não é? A gente tem que ter aqui este colo, e hoje em dia eu sinto isto nas minhas sessões, quem é seletivo, ou seja, nisto dos relacionamentos, quem é seletivo, ou seja, quem sabe o que quer, exatamente o que quer, arrisca-se a sentir-se mais sozinho porque não encontra.
1: Ah, pois.
0: Porque não encontra, porque as pessoas hoje em dia, com aquilo, os tempos que nós vivemos, eu gosto de dizer mais assim, os tempos que nós vivemos, as pessoas não se entregam. Sabe lá Deus porquê, mas não se entregam naquilo que eu acredito que devia de ser um relacionamento saudável, com as cicatrizes que tem, com as características que tem, né? livre de alguns comportamentos que tragam mais dor. E se trouxer dor, vamos falar sobre isso, né? Portanto, se não arriscamos-nos aqui, há alguém pelo meio ficar lá para trás, sabes? Portanto, isto era hoje a mensagem que eu gostava muito de trazer, é quando pensarem em ir para um relacionamento, obviamente há muito trabalho pessoal, mas também há muito trabalhinho feito na própria dinâmica relacional, não é? Porque outra pessoa também tem os seus medos, mas tem que haver consciência de colo, tem que haver a consciência de que eu não vou lá meter o dedo, nem vou usar isso para o meu proveito. Não é? Vou perceber exatamente, não? Oh, Ana, e sinceramente eu acho que nós podemos dizer, não é? Quando chegamos a uma relação, eu posso dizer, olha, isto é algo que mexe muito comigo, que é um gatilho, esta e esta questão, não é? É uma coisa que me deixa insegura ou inseguro.
1: Uhum.
0: Verbalizar isto.
1: Sim, o problema nos relacionamentos é sempre isso, nós pensamos, ficamos, devíamos dizer, não devíamos dizer, devíamos dizer.
0: Porque temos medo.
1: Outra pessoa, sim, outra
0: mas
1: pessoa.
0: Se for embora, outra é mais fácil ir já.
1: Sim.
0: Porque o bilhete de volta é, sim, muito mais caro.
1: Sim.
0: Porque já foram várias estações.
1: Sim, sim, sim. Já tem um percurso. Já. Já um percurso, não é?
0: É logo naquele apiadeiro. Porque a pessoa não está preparada para... A pessoa não está. Então esta honestidade é muito importante. Nós dizermos, olha, isto é uma coisa que mexe comigo. Quando não me respondes... Quantos dilemas eu tenho em consulta, homens e mulheres, no início de um relacionamento, esta coisa das mensagens, que envia uma mensagem, outra pessoa só responde.
1: Depois.
0: Se responder no dia ou depois, será que está interessado? Não,

0: interessado, teve sim, tempo, sim, não teve sim. tempo, e depois vai-se ao Instagram, vai-se às redes sociais, vê uma data de gurus falar sobre isso, não é? Que ainda deixa a pessoa mais ansiosa, que a pessoa se não te responde já, não está interessado. Sabe Deus. Não está interessado. Há N coisas a acontecer.
1: Só pode ficar a pensar, raciocinar, ter o seu momento, não é?
0: E que tal dizer? E que tal dizer, olha, isto é uma coisa que mexe comigo, das duas, três, epá, não faças mais, ou manda-me só um emoji que eu já sei que leste e este é o nosso sinal para que eu estou no lodo, mas eu já te respondo assim que puder. Não vamos deixar boas pessoas penduradas. Pois. Com honestidade. E também vamos sair dos relacionamentos com honestidade. Não precisamos de cair na lama, não é? Às vezes até é preciso, sinceramente, às vezes pode acontecer. Mas vamos tentar aqui ser os nossos melhores amigos no que diz respeito a iniciar e terminar coisas. Coisas quem diz relacionamentos. Porque tudo isto depois tem aqui um preço. E acho que as pessoas... Olha, eu sou defensora, sou ávida defensora do amor. Aliás, eu quando recebo as pessoas em clínica, na minha prática, é efetivamente com muito amor. Porque eu acredito que o amor cura. Esta escuta, perdão, ativa, de estar... isto é a base de tudo. As pessoas é que ainda não chegaram lá.
1: Péssimo.
0: Mas isto é a base para os nossos filhos serem saudáveis, para a relação com os nossos filhos, para a relação que os nossos filhos vão estabelecer com outras pessoas. É quando estamos, estamos. Seja um minuto, um segundo. Quando estamos, estamos. Né? Então esta escuta ativa, este amor incondicional, que é muito difícil, porque as pessoas vão sempre ver o que é que podem ter proveito. Né? Isto não é amor incondicional, é outra coisa qualquer. Mas este amor, eu sou ávida defensora disto, porque acredito que isto cura, e cura muito, nomeadamente doenças que aparecem, porque o nosso corpo está feito para estar saudável.
1: Pois é, sim.
0: É isto. Portanto, vamos entrar aqui num caminho um bocadinho mais honesto connosco, com os outros, e não ter medo de falar. Se quem tem dificuldade em falar, escreva.
1: Sim.
0: Existem formas alternativas de comunicação.
1: Claro.
0: Mas escreva. Nem que seja uma carta. Gosto mais das cartas, eu às vezes incentivo a escrever a carta e deixar o papelinho.
1: Uhum.
0: Acho que é do que uma mensagem, porque, enfim, pouco me diz as mensagens, mas acho que uma carta é algo que a pessoa fica, né, segura nas suas mãos, tem outro impacto, é diferente, né? Acho que é por aqui.
1: Descomplicadamente.
0: Vamos descomplicar isto. Sim. Tem saudades, como diz o aquele Jorge, tem saudades, vá procurar, ligue, diga o que sente. Não fique preso nesta, muitas vezes, em crenças, e nós alimentamos coisas na nossa própria cabeça, tipo caixas de Pandora. Os adultos são monstros, que depois, afinal, não era nada daquilo e teve ali uma ansiedade brutal. Vamos descomplicar, vamos falar, não é? Vamos dizer o que estamos a sentir. Se a outra pessoa não está preparada, é um direito também do outro. Mas faça o seu caminho, como eu costumo dizer, siga sem levantar pó, que é para deixar o caminho livre.
1: Bem, bem. Voltaremos com certeza,
0: com
1: tão
0: certeza.
1: Quantas vezes possível.
0: Exatamente.
1: São temas sensíveis, mas ensinamentos para a vida.
0: Tem que ser.
1: É. Inês, obrigada.
0: Obrigada, até para a semana.
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1: Zodíaco de João Correia, tarólogo e conhecido como o Santo Algarve, e as previsões para este mês. Bem-vindo, João.
2: Bem-vindo seja setembro, bem-vinda seja Ana Cristina, e agradecer à Rádio Gilão mais uma oportunidade por aqui estar, e agradecer ao nosso auditório fiel por nos acompanhar mês após mês, ano após ano, e por terem feito desta casa o que é uma casa de referência na área da comunicação. Então, para o nosso estimado auditório, também um grande bem-aja. E aqui nós estamos mais um mês para gravar aqui as previsões do horóscopo, as previsões numerológicas, neste caso, para o mês de setembro. Então, vamos ver o que é que aqui os 12 signos do zodíaco são bafejados para o mês de setembro de 2026. Para o signo de carneiro, os números de bonança, o 7 e o 2, a semana favorável, a terceira, e os dias de prosperidade, terça e quarta. Para leão, os números de bonança, o 13 e o 12, a semana favorável, a primeira e a segunda, os dias de prosperidade, domingo, segunda e terça. Para sagitário, os números de bonança, o 12, a semana favorável, a terceira, e os dias de prosperidade, quinta e sexta. Para touro, os números de bonança, o 9 e o 13, a semana favorável, a última, e os dias de prosperidade, de sexta a domingo. Para virgem, os números de bonança, o 11 e o 6, a semana favorável, a última, e os dias de prosperidade, sábado e domingo. Para capricórnio, os números de bonança, o 2 e o 6, a semana favorável, a primeira, e os dias de prosperidade, domingo e segunda. Para gêmeos, os números de bonança, o 3, o 13 e o 26, a semana favorável todas, e os dias de prosperidade todos. Para balança, os números de bonança, 10 e o 20, semana favorável toda, excepto a segunda, e os dias de prosperidade, segunda, quarta, quinta e domingo. Para aquário, os números de bonança, o 6 e o 12, a semana favorável a última, e os dias de prosperidade, de sexta a sábado. Para caranguejo, os números de bonança, o 9 e o 7, a semana favorável, a terceira, e os dias de prosperidade, quinta e sexta. Para escorpião, os números de bonança, o 7 e o 12, a semana favorável, a segunda, e os dias de prosperidade, quarta e quinta. Para peixes, os números de bonança, o 3, o 4 e o 13, a semana favorável, todas, e os dias de prosperidade, todos, sendo peixes o signo com maior

0: maior sucesso para o mês de setembro de 2026. Recordar que o mês de setembro é regido pela energia do número 9. O número 9 tem por simbologia espiritual o caminho, caminhar esse em direção aos objetivos com reflexão, foco e sabedoria transcendental. Então, esta sabedoria transcendental, este foco, este caminhar em direção aos objetivos, é aquilo que eu desejo para o nosso auditório: um mês de foco, um mês de sabedoria transcendental e que todos os objetivos possam ser alcançados.
1: João, obrigada.
0: A minha gratidão por mais darem-me esta oportunidade de fazer aqui companhia aos nossos ouvintes, agradecer à Rádio Gilão e para o mês de outubro, a dos céus, sem nunca esquecermos que o amor é o que nos salva.
1: Então até lá. Obrigada, João.
0: Até lá.
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8: Boa tarde, são 15 horas e 5 minutos.

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0: Boa tarde, são 17 horas.
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2: Voltamos às notícias com a Rita Fernandes, no topo da atualidade, a esta hora.
3: Luís Neves não tem dúvidas de que há condições para continuar como Ministro da Administração Interna e promete respostas a André Ventura na próxima terça-feira, na audição do Parlamento. 7 horas e meia de espera na Urgência Geral do Amadora Sintra. O cenário é de hoje, mas é provável que se repita ou até que se agrave nas próximas semanas. É o aviso da Ministra da Saúde. Elon Musk entrou na reunião do G20 a defender menos regras para a inteligência artificial. O fundador da Tesla e da SpaceX critica sobretudo a União Europeia.
2: 22 graus no Porto a esta hora, em Lisboa e em Ponta Delgada. 27 no Funchal e 28 em Faro. Notícias às 5 da tarde na Antena 1, edição de Rita Fernandes.
3: Luís Neves não tem dúvidas de que há condições para continuar como Ministro da Administração Interna e remete respostas ao Chega para a próxima terça-feira no Parlamento, o dia em que vai ser ouvido pelos partidos. Luís Neves continua de visita à Madeira para o aniversário da PSP Regional. Foi confrontado pelos jornalistas sobre a moção de censura prometida pelo Chega. O Ministro diz que quer continuar no Governo também para combater o populismo. André Ventura considera que a declaração levanta dúvidas sobre a relação entre Luís Neves e Luís Montenegro e Mariana Leitão, da Iniciativa Liberal, entende que a permanência de Luís Neves no governo não é um antídoto contra o populismo. Teresa Borges, os partidos começam a reagir às declarações de Luís Neves, principalmente na Iniciativa Liberal e também no Chega.
4: André Ventura prometeu anunciar uma decisão final sobre a moção de censura ao Governo esta terça-feira, depois de ouvir os esclarecimentos do Ministro da Administração Interna. Luís Neves já falou, mas o líder do Chega vai mantendo o suspense. Reação apenas nas redes sociais e em poucas palavras. Impressionante, inenarrável, inqualificável, escreve o líder do Chega, que, recuperando aquela que tem sido a narrativa dos últimos dias,

0: volta a levantar dúvidas sobre a relação entre o ministro e Luís Montenegro. Questiona o que saberá Luís Neves sobre o primeiro-ministro. Mensagem mais dura da líder da Iniciativa Liberal, que recorre à rede social X para defender que a continuidade de Luís Neves no governo não combate o populismo, mas sim o alimenta. Reafirma Mariana Leitão que Luís Neves não tem condições para continuar como ministro e que, ao permanecer no governo, cria uma crise grave nas instituições, destrói a polícia judiciária e arrasta o executivo, impedindo de governar. Conclui a líder liberal, se o primeiro-ministro não tem coragem para o demitir, deve ser o próprio Luís Neves a tomar a iniciativa.
1: Mensagens de Mariana Leitão, da Iniciativa Liberal, e André Ventura, do Chega, publicadas nas redes sociais. Luís Neves falou também esta tarde sobre as notícias que têm sido publicadas sobre ele, investigações jornalísticas que têm sido feitas. O ministro deixa um aviso.
2: Eu conheço essas pessoas e haverá um tempo próprio para tudo. Como devem calcular, há sempre atos e depois há uma consequência e naturalmente eu estou atento a tudo aquilo que está a passar. O que se quer dizer é o seguinte, e vou reiterar. Desde o primeiro dia que disse e mantenho, estou disponível para qualquer escrutínio, seja onde for. Tenho orgulho no meu passado, no meu presente, nada me envergonha. E quero dizer o seguinte, no próximo dia 8, portanto dois ou oito dias, da parte da tarde, terei a audição regimental no Parlamento. Quer dizer ao Dr. André Ventura que estou totalmente disponível para lhes responder a qualquer questão que ali seja colocada.
1: Luís Neves, que não tem dúvidas de que há condições para continuar como ministro da Administração Interna. O comentador de política da Antena 1, Filipe Luís, entende que as declarações de Luís Neves devem ser lidas tendo em conta a posição do primeiro-ministro.
3: É uma declaração muito forte e muito política. É uma declaração política, ou seja, o ministro não se debruça sobre nenhum dos casos em que está envolvido, tem uma resposta política e uma declaração política dirigida a um partido e da oposição e um líder da oposição em específico, o que é bastante raro num ministro. E, portanto, isto é combinado com o primeiro-ministro, com certeza, e desloca um bocadinho, isto é a armadilha de André Ventura, desloca um bocadinho o debate político, ou seja, o interlocutor de André Ventura já não é Luís Montenegro, é o ministro Luís Neves. E é isto que significa esta declaração, é puxar, é desafiar André Ventura para um desafio político de Luís Neves. E, portanto, isso é muito interessante e é algo muito raro, raramente visto na política portuguesa.
1: A análise do comentador de política da Antena 1, Filipe Luís, sobre as declarações de Luís Neves, que não tem dúvidas de que continua com condições para permanecer no cargo de Ministro da Administração Interna. A Ministra da Saúde avisa que nas próximas semanas o atendimento nas urgências de Lisboa vai agravar-se, sobretudo no Hospital Amadora Sintra. É o resultado da falta de médicos e de muitos utentes sem médico de família, diz a Ministra Ana Paula Martins. A esta hora há um tempo de espera de mais de 7 horas e meia na Urgência Geral do Amadora Sintra para doentes com pulseira amarela, ou seja, doentes urgentes, que por lei deveriam esperar no máximo uma hora para serem atendidos numa urgência. A Ministra da Saúde deixa um aviso para as próximas semanas.
4: Acho que nas próximas semanas nós podemos ter esta situação várias vezes. Várias são as razões. A primeira é que nós temos de facto ali uma pressão assistencial enorme. É talvez das zonas do país, não a zona do país com maior pressão assistencial. Nós temos mais de 240 mil pessoas ali só nestes concelhos sem médico de família. Temos uma situação também de falta de recursos humanos naquela ULS especificamente, falta de enfermeiros, muita falta de enfermeiros, muita falta de médicos também, concretamente na urgência. Eu diria que as próximas semanas vão ser semanas de grande pressão em Lisboa e Val do Tejo, mas essencialmente ali no Hospital de Amadora Sintra.
1: Hospital que a esta hora tem mais de 7 horas e meia de espera na urgência geral para doentes urgentes, ou seja, doentes com pulseira amarela e que por lei deveriam esperar no máximo uma hora para serem atendidos. Desde a pandemia, que não havia tantos despedimentos coletivos em Portugal, os números da Direção-Geral do Emprego e das Relações de Trabalho mostram que até ao mês passado houve mais de 370 despedimentos coletivos. Luís Peixoto, tu que já analisaste esses números, a maioria destes despedimentos coletivos aconteceu na região de Lisboa e Val do Tejo e também no Norte.
5: Dos 375 despedimentos coletivos registados até julho deste ano, a DGERT, Direção-Geral do Emprego e das Relações de Trabalho, conta 221 em Lisboa e Val do Tejo, seguida do Norte com 104 despedimentos coletivos comunicados. Na região centro houve 36, Alentejo e Algarve registram 7 cada um. Desde 2020, ano da pandemia, que não existiam tantos despedimentos coletivos em Portugal. Foram 420 na altura de GERT, referentes aos primeiros 7 meses do ano, revelam ainda que grande parte das empresas a fazer despedimentos coletivos são micro ou pequenas empresas. Os mesmos números mostram também que até julho foram despedidos mais de 4 mil trabalhadores ao abrigo dos despedimentos coletivos. A indústria transformadora é a atividade mais afetada.
1: É o que mostram os números da Direção-Geral do Emprego e das Relações de Trabalho, que mostram também que desde a pandemia não havia tantos despedimentos coletivos em Portugal. Até ao mês passado, julho, houve 375 despedimentos coletivos pelo país, a maioria na região de Lisboa e também no norte de Portugal. A Alemanha culpa a Rússia pelo ataque com um drone carregado de explosivos no aeroporto de Leipzig. O aparelho foi encontrado no início de agosto junto a um avião de carga ucraniano. O ministro dos Negócios Estrangeiros alemão diz que já convocou o embaixador russo para dar explicações sobre este caso e Sérgio Infante, nesta altura a Alemanha não tem muitas dúvidas sobre as culpas a atribuir à Rússia por este ataque.
6: O governo alemão tem certezas. Em conferência de imprensa, o ministro do Interior diz que o incidente encaixa-se no padrão de atuação de Moscovo e explica que faz parte de um esquema de ataques híbridos por toda a Europa. Ao lado, o ministro dos Negócios Estrangeiros alemão anunciou a reação do executivo. O embaixador russo foi convocado de urgência, o consulado russo em Bona vai fechar portas, tal como um centro cultural russo. Entretanto, a Alemanha já recebeu a solidariedade da NATO e da Comissão Europeia sobre um caso que aconteceu na noite de 4 de agosto, quando foi descoberto um drone com explosivos na área de carga do aeroporto de Leipzig. Estava posicionado sobre a asa de um avião de carga ucraniano junto ao depósito de combustível. Por aquilo que os peritos e investigadores descrevem como por acaso ou uma falha de ignição, a carga explosiva não detonou. As autoridades sublinharam que, se tivesse havido uma explosão, teria provocado uma reação em cadeia no aeroporto, que teria sido uma catástrofe.
1: Entretanto, a Alemanha já anunciou também que vai fechar o consulado russo em Bona, vai fechar também um centro cultural russo em Berlim. É isso que confirma o ministro alemão dos Negócios Estrangeiros, depois de culpar a Rússia pelo ataque com um drone no aeroporto de Leipzig. Elon Musk defende menos regras para a inteligência artificial. O fundador da Tesla e da SpaceX falou há pouco na reunião do G20, que hoje é dedicada à inovação e também à inteligência artificial. A reunião acontece nos Estados Unidos. Elon Musk falou com os principais líderes mundiais e criticou sobretudo a União Europeia por causa das regras sobre inteligência artificial.
7: É necessário ter um ambiente relativamente livre de regulamentação, o que significa que, por defeito, as novas iniciativas devem ser consideradas legais em vez de ilegais. Na União Europeia, por exemplo, verificamos que o nível de regulamentação é extraordinariamente elevado e que, por norma, tudo é considerado ilegal à partida. Isto inibe o progresso das novas tecnologias, abranda-o, não o impede definitivamente, mas atrasa-o de forma bastante significativa.
1: Ideia defendida por Elon Musk na reunião do G20, hoje dedicada à inteligência artificial. No Nepal, o ministro dos Negócios Estrangeiros diz que a cheia no país é um aviso para os efeitos do aquecimento global e por isso pede que toda a ajuda que tem chegado ao país não pode ser apenas um ato de caridade humanitária, mas tem de haver também ações climáticas mundiais. O ministro dos Negócios Estrangeiros do Nepal diz que o país vai precisar de ajuda a longo prazo para proteger as populações, nomeadamente das consequências das alterações climáticas. Entretanto, as Nações Unidas adiantam que os Himalaias vão enfrentar um risco elevado de cheias provocadas pelo degelo dos glaciares nos próximos anos. A cheia que atingiu o Nepal está relacionada precisamente com o colapso de um glaciar nos Himalaias, e é nesta região que as Nações Unidas alertam para um risco cada vez maior de novas cheias provocadas pelo degelo nos próximos anos. Em risco estão milhões de pessoas, é o que adianta a ONU.
8: Rita Fernandes na edição das 5, na Antena 1, também na Antena 1 Madeira e na RTP Mundo. 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

0: Boa tarde, são 18 horas.
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2: Bem-vindos. O Ministro da Agricultura e Mar, José Manuel Fernandes, visitou as obras de modernização do aproveitamento hidroagrícola do Alvor. Estas obras de modernização vão permitir reduzir em cerca de 60% as perdas de água no sistema, o equivalente a uma poupança de 19 milhões de metros cúbicos por ano. A intervenção, considerada uma das obras mais importantes de modernização do regadio atualmente em curso no Algarve, representou um investimento de cerca de 15 milhões de euros. O Ministro da Agricultura e Mar visitou as obras na manhã de 28 de agosto, acompanhado pelo Presidente da CCDR Algarve, José Polinário, pelo Vice-Presidente Fernando Severino, pelo Diretor-Geral da Direção de Agricultura e Desenvolvimento Rural, José Eduardo Reis, e pelos Presidentes das Câmaras de Portimão e Lagos, respectivamente Álvaro Bila e Hugo Pereira. Também contou com a visita do deputado do PSD, Cristóvão Norte, e também do Presidente da Associação de Regantes e Beneficiários do Alvor, Joaquim Calado. Para o Ministro da Agricultura e Mar, José Manuel Fernandes, é necessário fazer uma gestão inteligente da água, garantindo a utilização para o consumo humano, a agricultura, a indústria, o turismo, o ambiente e a proteção civil. Estas obras de requalificação ainda se encontram na primeira fase, onde se inclui a construção do novo reservatório, de uma estação elevatória e de uma estação de filtragem. Também está prevista a modernização de 2 km do canal condutor geral através da instalação de condutas fechadas no interior do canal existente. Este projeto também contempla a instalação de painéis fotovoltaicos para funcionar como apoio à estação elevatória e reduzir os custos. E, para o Ministro, o investimento na modernização das infraestruturas de regadio deve ser encarado como uma forma de garantir maior eficiência na utilização de um recurso cada vez mais escasso. O aproveitamento hidroagrícola do Alvor está associado à barragem da Bravura, construída em 1958, e serve um perímetro de rega originalmente para 1.800 hectares, abrangendo centenas de beneficiários. Ainda está prevista uma segunda fase da modernização desta infraestrutura, estimada em 40 milhões de euros, para continuar a aumentar a eficiência do sistema. Silves assinava o dia do município esta quinta-feira, dia 3 de setembro, mas a programação conta com 3 dias de animação e já inicia-se amanhã, dia 2 de setembro, com a inauguração da exposição de fotografia surrealismo do fotógrafo silvense André Boto na Biblioteca de Silves. Ao longo da noite, pelas 9h30, o Castelo de Silves recebe um concerto da banda da Sociedade Filarmónica Silvense, com a participação da cantora Sofia Escobar, e a entrada é livre. Mais concretamente, no dia do município, dia 3 de setembro, esta quinta-feira, as comemorações começam no Salão Nobre dos Espaços do Conselho, às 10h30 da manhã, com a assinatura do contrato de doação do espólio documental e arquivisítico do Museu da Cortiça. Este momento é aberto ao público e pretende assinalar uma nova etapa na preservação e valorização da memória do Conselho. A programação continua às 5 da tarde, no Centro de Exposições de Alcantaria, que acolhe a apresentação do livro Cartas ao Remetente e Outros Estilhaços, da autoria do escritor silvense Manuel Neto dos Santos. A noite fica marcada pela cerimónia das distinções de mérito municipal, às 9 da noite no Castelo de Silves, seguindo-se às 10 da noite no Castelo o concerto de A Garota Não. As comemorações incluem ainda o 36º aniversário do Museu Municipal de Arqueologia de Silves, que entre 3 e 6 de setembro o museu terá entrada livre. No último dia, a programação prossegue com visitas acompanhadas ao Poço Cisterna entre as 10 e as 13 e das 15 às 18 horas. A iniciativa é dirigida a todas as idades e pretende dar a conhecer este testemunho do património histórico e arqueológico da cidade. Por fim, às 9h30 da noite, o Museu Municipal de Arqueologia de Silves recebe o espetáculo Evocação ao Povo Cisterna às 9h30 da noite, no dia 4 de setembro, protagonizado pela bailarina Mónica Pereira e pelo músico Usam Umami. As comemorações do aniversário terminam às 10h30 da noite com o tradicional corte do bolo e também um brinde com o espumante. As iniciativas têm todas entrada gratuita e abertas à comunidade, e o município de Silves também disponibiliza mais informações nas páginas oficiais do município de Silves.
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2: Os turistas portugueses continuam a dar um forte contributo para o turismo do Algarve. Os números do mês de julho de 2026 superam os números de 2025, com o número dos hóspedes residentes em Portugal a aumentar 4,4%, assim como as dormidas, que aumentaram 3,9%. Segundo dados do Instituto Nacional de Estatística, o Algarve recebeu 685 mil hóspedes em julho e registrou também cerca de 3 milhões de dormidas, um novo máximo histórico para a região. Nos primeiros 7 meses do ano, a região acumulou 11,8 milhões de dormidas, mais 1,8% do que no mesmo período de 2025. Os proveitos do alojamento turístico ultrapassaram pela primeira vez os 1 milhões de euros, com um crescimento de 7,5%. O Algarve registrou ainda o maior rendimento médio por quarto do país. Em julho, o valor por quarto ocupado atingiu os 203 euros. A Albufeira destacou-se também, com cerca de 1,1 milhões de dormidas em julho, sendo o segundo município português com maior atividade turística, apenas atrás de Lisboa. Para o presidente da região de turismo do Algarve, André Gomes, estamos perante um ano em que o Algarve continua a crescer em procura, mas sobretudo em valor. Superámos pela primeira vez os 1 milhão de euros de proveitos até julho e alcançámos também um novo máximo de dormidas para este mês e apresentamos os maiores rendimentos por quarto do país. Para André Gomes também são resultados que demonstram a solidez do destino e o contributo conjunto do mercado nacional e dos mercados internacionais para um desempenho turístico mais positivo. A Associação Internacional de Parimiologia, ao longo do mês de agosto, realizou várias iniciativas com o tema Os Provérbios e as Alterações Climáticas. No trabalho de Teresa Afonso, vamos recordar um desses eventos, que foi no meio do mês de agosto, em que esteve à conversa com Adolfo Steiger.
3: No âmbito da discussão em torno das alterações climáticas e seu forte impacto no Algarve, esteve em Tavira, no mês de agosto, a convite da Associação Internacional de Parimiologia, o professor Dr. Steiger Garção, para, junto da comunidade sénior, trocar impressões, refletir em conjunto e lançar o repto para que seja criado um núcleo de trabalho em jeito de clube das alterações climáticas e assim dar continuidade a esta parceria com a comunidade sénior de Oeiras.
4: Pensámos que aquilo que iríamos fazer junto dos séniores, que não deveria ser aquilo que poderíamos dizer um shot, um tiro, mas deveria ser uma tentativa de uma atividade continuada. E desse ponto de vista, tivemos primeiro alguma dificuldade em nos entendermos coletivamente, mas depois, à medida que a experiência se ia materializando, as dúvidas e os problemas desapareceram, porque se percebeu rapidamente, quer dizer, o potencial que estas abordagens podiam ter. No nosso caso, nós demos um passo maior ainda, que foi, em vez de centrarmos a nossa atividade unicamente na Universidade Sénior, e aí poderia haver uma maneira simples, que era organizar um curso normal e ir por esse caminho, mas pensámos que deveria ser de outra maneira, que era na área nacional, começando obviamente para a área junto de Oeiras, Cascais e finalmente Tavira, utilizando um conjunto de pessoas e de conhecimentos e de oportunidades, promovemos o quê? Uma série de sessões, como aquela que teve Órico e que pôde testemunhar, em que, essencialmente, o que se pretendeu foi, de uma maneira simples, tentar dar às pessoas uma percepção do que é que está a acontecer neste planeta e, particularmente, aquilo que está a acontecer em termos nacionais. Ou, no caso de Tavira, aquilo que está a acontecer mesmo nesta parte do Algarve e que, essencialmente, está muito ligada ao problema da água que a gente conhece bem. Claro que é difícil chegar a um sítio e ter imediatamente uma interface, mas foi aqui que tivemos esta ajuda mais do que prestimosa, que foi virmos amparados pelos provérbios. E os provérbios deram-nos uma nova aproximação, porque no fundo os provérbios correspondem a uma leitura do que aconteceu no passado, mas também são atualmente uma leitura do que deixou de acontecer. Ou seja, os próprios provérbios, quando se revelam já não atuais, já não representando aquilo que se passa, abril, águas mil e uma série de provérbios na zona da agricultura. O Rui fez uma ponte brilhante que foi enquadrando na exposição sobre as alterações climáticas, a seguir fez uma síntese, passando por um conjunto de provérbios e mostrando como é que, de facto, esta ligação acaba por existir. Tudo isto tem depois uma intenção final, que é estas reuniões, em vez de serem um princípio e um fim, são um princípio, uma semente e um começo. E uma das intenções em cada um destes lugares onde estas sessões foram realizadas, constituir um clube das alterações climáticas, que nós nos prestamos depois, naquilo que pudermos e que se for considerado necessário, apoiar de maneira que o que está a acontecer, e está a acontecer muito rápido, quando vemos o que está a acontecer nos rios da Europa neste momento, o que está a acontecer às centrais nucleares que estão a ser desligadas porque não conseguem ter capacidade de arrefecimento. E tudo isto está a acontecer com uma dinâmica e com um timing que só nos mostra uma coisa, é que aquilo que acabámos de descrever hoje, daqui a 3 dias, já pode ter um avanço numa direção que é sempre do mesmo tipo e é sempre direcionada do mesmo modo, mas que é diferente e talvez mais violenta. E, portanto, vale a pena manter um fluxo e os tais clubes é que poderiam efetivamente fazer isto.
3: Professor Doutor Garção, em Tavira, para discutir com a comunidade sénior a questão das alterações climáticas.
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2: O Santaluziense venceu a 2ª edição do Youth Masters de Futsal após vencer o Portimonense por 6-3 na final. O torneio que realizou-se no passado sábado, dia 29 de agosto, a equipa de Santa Luzia conseguiu recuperar uma desvantagem de 2-0 e assim conquistando o troféu. Com o triunfo, o Santaluziense sucede ao vencedor da primeira edição, o Portimonense, e conquista assim pela primeira vez o Youth Masters de Futsal. Pomos ponto final neste espaço de informação, desejando-lhe a continuação de uma boa terça-feira, uma boa semana com a sua rádio.
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2: A previsão do estado do tempo para esta quarta-feira, dia 2 de setembro, é de céu pouco nublado ao limpo, com vento fraco a moderado do quadrante norte, superando de sudoeste na costa sul do Algarve durante a tarde e do quadrante leste nas terras altas até ao fim da manhã e para o final do dia. Há possibilidade de formação de neblina ou nevoeiro matinal em alguns locais do centro e do interior do Alentejo, também registando-se uma subida da temperatura máxima. O mar na costa sul registra ondas de sudoeste inferiores a 1 metro, a temperatura da água do mar ronda os 20 e 21 graus. A temperatura máxima prevista para Tavira é de 35 graus.
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0: Boa tarde, são 19 horas.
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2: 12ª-feira da Dieta Mediterrânea, encontro de culturas, tradições e gerações em Tavira, de 3 a 6 de setembro. Ao longo de 4 dias, o Centro Histórico transforma-se num espaço de encontro e celebração deste estilo de vida, afirmando a Dieta Mediterrânea não apenas como um modelo alimentar, mas também como património cultural vivo, assente na convivialidade, partilha, relação com o território, transmissão de sabores entre gerações e no respeito pela diversidade de culturas mediterrânicas. Com uma programação diversificada, a feira conta com cerca de 200 expositores representativos de artesanato, doçaria tradicional e produtos locais, aos quais se juntam cerca de 40 expositores institucionais. Dentre os nomes de destaque, na animação, a Praça da República recebe os vizinhos Carolina Deslandes, Marco Rodrigues e Diogo Pissarra. O palco do Castelo acolhe 4 concertos internacionais que convidam a viajar pelas sonoridades e tradições musicais do Mediterrâneo. 12ª-feira da Dieta Mediterrânea apresenta uma programação que atravessa diferentes espaços, linguagens artísticas e dimensões. 4 dias que possibilitam a descoberta de património, história, saborear a gastronomia, assistir a concertos, participar em oficinas, conhecer artistas e tradições de diferentes países e viver a autenticidade da cultura reconhecida pela Unesco como Património Cultural e Material da Humanidade. Entrada livre de 3 a 6 de setembro, 12ª-feira da Dieta Mediterrânea em Tavira. Mercadinhos de Castro Marim, Odeleite e Azinhal decorrem mensalmente. O Mercadinho na Aldeia em Odeleite decorre no primeiro domingo de cada mês, enquanto em Castro Marim acontece no segundo sábado do mês, ao mesmo tempo que a Feira das Velharias. No Azinhal, há mercado no último domingo do mês. De 2 a 5 de agosto, o 21º Torneio de Futsal Vila de Luz de Tavira é uma organização dos Sonâmbulos Futsal Lusense Associação. Feira Franca Anual de Santo Estevão acontece de 18 a 20 de setembro. Na sexta-feira, dia 18, atuação do grupo de cantares Vozes do Barrocal, baile com Silvino Campos e concerto com os Íris. Sábado, dia 19, grupo de cantares Lado a Lado, baile com o do Reflexo e o concerto de Rosinha. No domingo, dia 20, o grupo de cantares Pérolas do Gilão, baile com Tons de Baile e o concerto de Léo e Leandro. Organização da Junta de Freguesia de Santo Estevão. Feira Franca Anual, de 18 a 20 de setembro. 13º Convívio Motar dos Motomanos, dias 4 e 5 de setembro, no Largo da República, em Luz de Tavira. Dia 4 de setembro, há baile com Nelson Santos. No sábado, e a partir das 2 da tarde, é o Convívio Motar no Largo da República, com entradas livres, a participação de várias bandas, o desfile motar, o porco no espeto e muita animação. É a organização dos Motomanos, este seu 13º Convívio Motar, dias 4 e 5 de setembro, em Luz de Tavira. Festa em honra de Nossa Senhora da Saúde e São Luís, dias 12 e 13 de setembro, no sítio de São Marcos a Seca, organização da Comissão de Festas de Nossa Senhora da Saúde e Paróquia de Tavira. Sábado, dia 12, torneio de petanca, largada de porcos, baile com o grupo Gerações e atuação de Tânia. Domingo, dia 13 de setembro, a partir das 5h30 da tarde, Eucaristia Solene, às 6h30, procissão em honra de Nossa Senhora da Saúde e São Luís, acompanhada pela banda de Tavira. Às 20h, atuação da fadista Teresa Viola, acompanhada dos músicos Zé Pinto e Jorge Pinto. Seguir-se-á baile com os Acorde Anima. É a festa em honra de Nossa Senhora da Saúde e São Luís, dias 12 e 13 de setembro, sítio de São Marcos, a Seca, Tavira. 27º Passeio de Cicloturismo do Núcleo de Cicloturismo de Luz de Tavira. Acontece dia 6 de setembro, a partir das 9 horas, com partida no Largo da República, em Luz de Tavira. Os interessados em participar devem efetuar a sua inscrição, contatando a organização, o Núcleo de Cicloturismo de Luz de Tavira. Por Tavira, até 30 de dezembro, exposição permanente Judeus em Tavira, fragmentos de uma história, para visitar no Núcleo Islâmico do Museu Municipal. Até 15 de setembro, Ciência Viva no Verão, na sua 30ª edição, a iniciativa do Centro de Ciência Viva de Tavira. Até o final de setembro, mostras de artesanato, que acontecem diariamente entre o Jardim da Lagoa e o Jardim das Palmeiras. Até 24 de outubro, exposição Uma Árvore, da autoria de Daniel Moreira e Rita Castro Neves, para visitar no Museu Municipal de Tavira, Palácio da Galeria. Domingo, e a partir das 7:30 da tarde, no âmbito da Feira da Dieta Mediterrânica, há fado com Helena Candeias, Melissa Simplício, Pedro Viola, Sara Gonçalves e Teresa Viola, é junto da Igreja da Misericórdia, com a participação especial de Manuel Neto e Carlos Manuel Proença. A partir das 20:30, concerto com Raia, no palco junto ao Mercado da Ribeira. Às 21:30, Melina, da Grécia, apresenta-se no palco junto ao Castelo de Tavira. Já às 22:30, o concerto com Diogo Pissarra, na Praça da República. Sábado, Supernovas, é o baile tradicional no Jardim do Coreto. Há ainda atuação do grupo coral Os Arraianos, de Vila Verde de Ficalho, no Jardim do Coreto. Oficina de danças francesas no Jardim do Coreto, a partir das 19:30. Às 20:30, concerto com o Gajo, no palco do Espaço da Antiga Lota, junto ao Mercado da Ribeira. Às 21:30, concerto de Ali Dogan, com o trio mais Mário Pousada, é no palco do Castelo. Às 22:30, concerto com Marco Rodrigues, na Praça da República. Sexta-feira trata do baile tradicional no Jardim do Coreto, ainda a apresentação dos princípios da dieta mediterrânica pela ULS Algarve é no Jardim do Coreto, demonstração da construção de um prato mediterrânico. Às 19:00, demonstração de atividade física no Jardim das Palmeiras. À oficina de danças italianas com Frederica Luani no Jardim das Palmeiras. Há ainda concerto com Cristina Clara, no palco do Espaço da Antiga Lota, junto ao Mercado da Ribeira. Às 21:30, Barodrome Orquestra de Itália apresenta-se no palco do Castelo e às 22:30, o arranque do concerto de Carolina Deslandes na Praça da República. Já na quinta-feira, há baile tradicional com Trigueirinha de Portugal no Jardim do Coreto, oficinas danças portuguesas com Diana Acevedo. Às 19:30, há fado com Helena Candeias, Melissa Simplício, Pedro Viola, Sara Gonçalves e Teresa Viola, junto à Igreja da Misericórdia, com participação especial de Manuel Neto e Carlos Manuel Proença. A partir das 21:30, concerto com crua no palco, junto ao Mercado da Ribeira. E às 22:30, o concerto com os vizinhos. Isto inserido na Feira da Dieta Mediterrânica, na 12ª edição. Esta quarta-feira, a partir das 10 da noite, há música em Cabanas de Tavira, atuação dos Triudos Banda.
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3: A previsão do estado do tempo para esta quarta-feira, dia 2 de setembro, é de céu pouco nublado ou limpo, com vento fraco a moderado do quadrante norte, superando de sudoeste na costa sul do Algarve durante a tarde e do quadrante leste nas terras altas até ao fim da manhã e para o final do dia. Há possibilidade de formação de neblina ou nevoeiro matinal em alguns locais do centro e do interior do Alentejo, também registando-se uma subida da temperatura máxima. O mar da costa sul registra ondas de sudoeste inferiores a 1 metro, a temperatura da água do mar ronda os 20 e 21 graus. A temperatura máxima prevista para Tavira é de 35 graus.
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0: Boa noite, são 20 horas.
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2: Bem-vindos. O Ministro da Agricultura e Mar, José Manuel Fernandes, visitou as obras de modernização do aproveitamento hidroagrícola do Alvor. Estas obras de modernização vão permitir reduzir em cerca de 60% as perdas de água no sistema, o equivalente a uma poupança de 19 milhões de metros cúbicos por ano. A intervenção, considerada uma das obras mais importantes de modernização do regadio atualmente em curso no Algarve, representou um investimento de cerca de 15 milhões de euros. O Ministro da Agricultura e Mar visitou as obras na manhã de 28 de agosto, acompanhado pelo Presidente da CCDR Algarve, José Polinário, pelo Vice-Presidente Fernando Severino, pelo Diretor-Geral da Direção de Agricultura e Desenvolvimento Rural, José Eduardo Reis, e pelos Presidentes das Câmaras de Portimão e Lagos, respectivamente Álvaro Bila e Hugo Pereira. Também contou com a visita do deputado do PSD, Cristóvão Norte, e também do Presidente da Associação de Regantes e Beneficiários do Alvor, Joaquim Calado. Para o Ministro da Agricultura e Mar, José Manuel Fernandes, é necessário fazer uma gestão inteligente da água, garantindo a utilização para o consumo humano, a agricultura, a indústria, o turismo, o ambiente e a proteção civil. Estas obras de requalificação ainda se encontram na primeira fase, onde se inclui a construção do novo reservatório, de uma estação elevatória e de uma estação de filtragem. Também está prevista a modernização de 2 km do canal condutor geral através da instalação de condutas fechadas no interior do canal existente. Este projeto também contempla a instalação de painéis fotovoltaicos para funcionar como apoio à estação elevatória e reduzir os custos. E para o Ministro, o investimento na modernização das infraestruturas de regadio deve ser encarado como uma forma de garantir maior eficiência na utilização de um recurso cada vez mais escasso. O aproveitamento hidroagrícola do Alvor está associado à barragem da Bravura, construída em 1958, e serve um perímetro de rega originalmente para 1.800 hectares, abrangendo centenas de beneficiários. Ainda está prevista uma segunda fase da modernização desta infraestrutura, estimada em 40 milhões de euros, para continuar a aumentar a eficiência do sistema. Silves assinava o dia do município esta quinta-feira, dia 3 de setembro, mas a programação conta com 3 dias de animação e já inicia-se amanhã, dia 2 de setembro, com a inauguração da exposição de fotografia Surrealismo do fotógrafo silvense André Boto na Biblioteca de Silves. Ao longo da noite, pelas 9h30, o Castelo de Silves recebe um concerto da banda da Sociedade Filarmónica Silvense, com a participação da cantora Sofia Escobar, e a entrada é livre. Mais concretamente no dia do município, dia 3 de setembro, esta quinta-feira, as comemorações começam no Salão Nobre dos Passos do Conselho, às 10h30 da manhã, com a assinatura do contrato de doação do espólio documental e arquivisítico do Museu da Cortiça. Este momento é aberto ao público e pretende assinalar uma nova etapa na preservação e valorização da memória do Conselho. A programação continua às 5 da tarde, no Centro de Exposições de Alcantaria, que acolhe a apresentação do livro Cartas ao Remetente e outros estilhaços da autoria do escritor silvense Manuel Neto dos Santos. A noite fica marcada pela cerimónia das distinções de mérito municipal, às 9 da noite no Castelo de Silves, seguindo-se às 10 da noite no Castelo o concerto de A Garota Não. As comemorações incluem ainda o 36º aniversário do Museu Municipal de Arqueologia de Silves, que entre 3 e 6 de setembro o museu terá entrada livre. No último dia, a programação prossegue com visitas acompanhadas ao Poço Cisterna entre as 10 e as 13 e das 15 às 18 horas. A iniciativa é dirigida a todas as idades e pretende dar a conhecer este testemunho do património histórico e arqueológico da cidade. Por fim, às 9h30 da noite, o Museu Municipal de Arqueologia de Silves recebe o espetáculo Evocação ao Povo Cisterna às 9h30 da noite, no dia 4 de setembro, protagonizado pela bailarina Mónica Pereira e pelo músico Usam Umami. As comemorações do aniversário terminam às 10h30 da noite com o tradicional corte do bolo e também um brinde com o espumante. As iniciativas têm todas entrada gratuita e abertas à comunidade, e o município de Silves também disponibiliza mais informações nas páginas oficiais do município de Silves.
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2: Os turistas portugueses continuam a dar um forte contributo para o turismo do Algarve. Os números do mês de julho de 2026 superam os números de 2025, com o número dos hóspedes residentes em Portugal a aumentar 4,4%, assim como as dormidas, que aumentaram 3,9%. Segundo dados do Instituto Nacional de Estatística, o Algarve recebeu 685 mil hóspedes em julho e registrou também cerca de 3 milhões de dormidas, um novo máximo histórico para a região. Nos primeiros 7 meses do ano, a região acumulou 11,8 milhões de dormidas, mais 1,8% do que no mesmo período de 2025. Os proveitos do alojamento turístico ultrapassaram pela primeira vez os 1.000 milhões de euros, com um crescimento de 7,5%. O Algarve registrou ainda o maior rendimento médio por quarto do país. Em julho, o valor por quarto ocupado atingiu os 203 euros. Albufeira destacou-se também, com cerca de 1,1 milhões de dormidas em julho, sendo o segundo município português com maior atividade turística, apenas atrás de Lisboa. Para o presidente da região de turismo do Algarve, André Gomes, estamos perante um ano em que o Algarve continua a crescer em procura, mas sobretudo em valor. Superámos pela primeira vez os 1.000 milhões de euros de aproveite-se até julho e alcançámos também um novo máximo de dormidas para este mês e apresentamos os maiores rendimentos por quarto do país. Para André Gomes também são resultados que demonstram a solidez do destino e o contributo conjunto do mercado nacional e dos mercados internacionais para um desempenho turístico mais positivo.
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2: O Santa Luziense venceu a segunda edição do Youth Masters de Futsal após vencer o Portimonense por 6-3 na final. O torneio, que realizou-se no passado sábado, dia 29 de agosto, a equipa de Santa Luzia conseguiu recuperar uma desvantagem de 2-0 e assim conquistando o troféu. Com o triunfo, o Santa Luziense sucede ao vencedor da primeira edição, o Portimonense, e conquista assim pela primeira vez o Youth Masters de Futsal. Pomos ponto final neste espaço de informação, desejando-lhe a continuação de uma boa semana com a sua rádio.
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2: A previsão do estado do tempo para esta quarta-feira, dia 2 de setembro, é de céu pouco nublado ao limpo, com vento fraco a moderado do quadrante norte, superando de sul do oeste na costa sul do Algarve durante a tarde e do quadrante leste nas terras altas até ao fim da manhã e para o final do dia. Há possibilidade de formação de neblina ou nevoeiro matinal em alguns locais do centro e do interior do Alentejo, também registando-se uma subida da temperatura máxima. O mar da costa sul registra ondas de sudoeste inferiores a 1 metro, a temperatura da água do mar ronda os 20 e 21 graus. A temperatura máxima prevista para Tavira é de 35 graus.
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0: Boa noite, são 20 horas e 8 minutos. 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
1: Chegou o momento certo de Descomplicadamente, um apontamento semanal com a psicóloga Inês Arcos. Bem-vinda, Inês.
2: Olá.
1: Cá estamos para a nossa conversa semanal, sempre muito oportuno que nos possamos atualizar aqui em relação a temas muito diversos e alguns muito sensíveis também.
2: Também,
1: não é?
2: Tentamos variar.
1: É verdade. Então, e para hoje, qual é a proposta?
2: Eu hoje trazia um tema que é recorrente quando vêm as férias, que é as pessoas sentirem um vazio. É suposto, não é? Quando nós pensamos nas férias, não é? Na praia, no lazer, não é? Ser aquela. É suposto estar feliz.
1: Sim.
2: Chegou a hora de estar feliz. E muita gente não está,
1: às
2: efetivamente.
1: Vezes não acontece, sim. Não é?
2: E queixam-se de um vazio. Um vazio que às vezes até é depressivo, tem os mesmos sintomas de uma depressão. Bom, a verdade é que este vazio, esta emoção está ao serviço de qualquer coisa, não é? É um aviso, a pessoa não tem que se sentir mal, nem culpado, porque está de férias e agora, e muitas vezes até de férias com a família, que por si também já pode ser um bom de um gatilho, mas não sendo, às vezes sentem-se culpados porque estão finalmente de férias que tanto desejaram o ano todo, né? E agora nem têm vontade de fazer nada, uma tristeza, apetece ficar deitado sem fazer nada. Bom, então o que é que pode estar aqui por trás disto, não é? Muita coisa. Mas uma que surge frequentemente é que nestas alturas, e para descomplicar, para podermos descomplicar o porquê é que surge este vazio, é porque nós temos mais tempo para pensar. Porque a verdade é que andamos anestesiados todo o ano, numa correria desgraçada entre ir buscar filhos, levar filhos a atividades, isso quem os tem, entre dois e três empregos, não é? Os compromissos do dia, não é? E o que é que vai acontecer? Vai acontecer que, obviamente, quando nós paramos, damos lugar ao pensar, porque está tudo muito mecanizado, não é? Vamos pensar, será que, porque é que eu vim aqui? Não é? Porque é que eu quis vir para este sítio? Se calhar nem me sinto muito confortável neste sítio, né? E voltei novamente, já estive o ano passado e todos gostaram e cá estou eu outra vez. E por acaso até deteste isto, né? E porque é que eu estou com estas pessoas e começo a questionar, se calhar, sobre a pessoa com quem eu estou no meu relacionamento, não é? Se estou feliz no meu emprego, porque parece que não, mas vou ter que voltar. Não é? Isto é umas férias, mas depois o prelúdio é que eu tenho que voltar novamente. Então começa uma data de questões que nos pode levar para um vazio, que é excelente. É excelente para mudarmos algumas coisas e para percebermos como é que aguentámos até então, onde é que nós estávamos tão distraídos, ou o que é que nos distraía, para empurrarmos com a barriga até chegar a um tempo em que não temos nada para fazer, quando a insatisfação já vem lá atrás, né? Já estamos perfeitamente insatisfeitos. E, obviamente, vamos falar outra vez, bater no ceguinho, como eu costumo dizer, distraídos com as tecnologias, distraídos com uma data de coisas, né? Que cria aqui uma hormona de bem-estar e de dependência e que nos leva a afastar, leva-nos a um estado de anestesia total. Pronto. E que, muitas vezes, quando paramos, deparamos-nos então com o que temos que enfrentar, ou seja, é uma excelente altura para pensarmos também, nos questionarmos sobre coisas positivas também. Ok, eu não me agrada, não gosto, é muito importante, mas e o que é que me move? O que é que me faz acordar todos os dias? E que sonhos é que eu tenho ainda? Não é? Portanto, o que é que eu poderei fazer? O que é que eu posso mudar? A quem é que eu posso pedir ajuda? O que é que me faz feliz? Tendo nós este conceito, não é, de felicidade, que é bastante lato. É? O que é isto da felicidade, e que depende aqui do que é que cada um prioriza, pronto, mas sendo assim, também é um momento ideal para podermos pensar o que é que temos que fazer para preencher este vazio, que nunca, no meu entender, é um movimento que seja de coisas que eu posso trazer, seja coisas que eu posso comprar, que é mais, voltamos à anestesia, não é? Comprar ou comer, porque há também quem esvazia um frigorífico ao final do dia, não é? Portanto, que eu possa comprar, comer, jogar, beber. Em vez disto, o que é que eu posso fazer, não é? Que me traga este bem-estar, esta plenitude, que me dê um sentido para a vida. Ao fim e ao cabo é isto. que é que me dá um sentido para a vida? Então, as férias, que eu às vezes vejo como uma baixa
1: médica. Eu estava a pensar que também, usando muitas vezes a expressão da Inês em relação à mochila, pode ser um período para arrumar a mochila.
2: A mochila, aquela mochila com aquelas pedras
1: com...
2: desalmadas. A mochila é muito bom, não é? Nós, e muitas vezes até termos tempo para reunir com quem torna a nossa mochila mais leve e possamos partilhar aquilo que estamos a sentir, porque efetivamente às vezes são mochilas pesadas e ter quem ouça 500 vezes de forma repetida que a mochila está pesada e quais são os tipos de pedras que estão dentro da mochila é muito bom, porque alivia só por si. Então este é um tempo que eu considero um tempo de baixa, não é uma baixa passada por nenhum médico de família nem nenhum psiquiatra, mas é uma baixa para nós podermos curar, não é? curar a nossa essência, curar aquilo que nos está a fazer falta e enfrentar os nossos medos, porque o medo adora roubar os sonhos. O medo existe, ele faz falta em termos de cérebro, porque nos alerta para coisas que possam ser efetivamente perigosas, mas em demasia, com pensamentos ruminantes sobre fracassos e coisas que não possam correr bem, ele efetivamente adora roubar os sonhos. Então eu costumo dizer que é preciso uma boa dose de loucura e de coragem para tomar certas decisões, porque a vida é curta demais, passa muito rápido e temos que ser intensos. Temos que ser intensos. E então, a vida é para viver de forma intensa. E o nosso mundo, a gente diz, a vida é má. Não, a vida é excelente e o mundo tem coisas fantásticas. Nós, efetivamente, arrastamos, às vezes, as decisões. Por isto mesmo, as nossas decisões, as nossas escolhas, não é? E vivemos profundamente infelizes. E, às vezes, é só um danoninho para a felicidade. Temos que passar o cabo das tormentas.
1: Há uma linhazinha que separa,
2: mas os nossos velejadores já eles também travaram, não é? Estas batalhas com os mares revoltos. E nós também. Portanto, continuamos por terra com o mundo das emoções. Portanto, as férias aproveitem para pensar. Não tenham medos vazios. Uma bebidinha fresca, com ou sem álcool. Mas vamos refletir. Isto também serve para isto, não é? Vamos refletir e vamos tentar mudar alguma coisa.
1: É, e que depois o regresso seja diferente, mais pela positiva.
2: Mais pela positiva.
1: Nem mais. Inês, obrigada.
2: Obrigada.
1: Até para a semana.
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0: Boa noite, são 21 horas.
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2: A previsão do estado do tempo para esta quarta-feira, dia 2 de setembro, é de céu pouco nublado ou limpo, com vento fraco a moderado do quadrante norte, superando de sudoeste na costa sul do Algarve durante a tarde e do quadrante leste nas terras altas até ao fim da manhã e para o final do dia. Há possibilidade de formação de nevoeiro ou nevoeiro matinal em alguns locais do centro e do interior do Alentejo, também registando-se uma subida da temperatura máxima. O mar na costa sul registra ondas de sudoeste inferiores a 1 metro, a temperatura da água do mar ronda os 20 e 21 graus. A temperatura máxima prevista para Tavira é de 35 graus.
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3: 12ª-feira da Dieta Mediterrânea, encontro de culturas, tradições e gerações em Tavira de 3 a 6 de setembro. Ao longo de 4 dias, o Centro Histórico transforma-se num espaço de encontro e celebração deste estilo de vida, afirmando a Dieta Mediterrânea não apenas como um modelo alimentar, mas também como património cultural vivo, assente na convivialidade, partilha, relação com o território, transmissão de sabores entre gerações e no respeito pela diversidade de culturas mediterrânicas. Com uma programação diversificada, a feira conta com cerca de 200 expositores representativos de artesanato, doçaria tradicional e produtos locais, aos quais se juntam cerca de 40 expositores institucionais. Dentre os nomes de destaque, na animação, a Praça da República recebe os vizinhos Carolina Deslandes, Marco Rodrigues e Diogo Pissarra. O palco do Castelo acolhe 4 concertos internacionais que convidam a viajar pelas sonoridades e tradições musicais do Mediterrâneo. 12ª-feira da Dieta Mediterrânea apresenta uma programação que atravessa diferentes espaços, linguagens artísticas e dimensões. 4 dias que possibilitam a descoberta de património, história, saborear a gastronomia, assistir a concertos, participar em oficinas, conhecer artistas e tradições de diferentes países e viver a autenticidade da cultura reconhecida pela Unesco como Património Cultural e Material da Humanidade. Entrada livre de 3 a 6 de setembro, 12ª-feira da Dieta Mediterrânea em Tavira. Mercadinhos de Castro Marim, Odeleite e Azinhal decorrem mensalmente. O Mercadinho na Aldeia em Odeleite decorre no primeiro domingo de cada mês, enquanto em Castro Marim acontece no segundo sábado do mês, ao mesmo tempo que a Feira das Velharias. No Azinhal, há mercado no último domingo do mês. De 2 a 5 de agosto, o 21º Torneio de Futsal Vila de Luz de Tavira é uma organização dos Sonâmbulos Futsal Luzense Associação. Feira Franca Anual de Santo Estevão acontece de 18 a 20 de setembro. Na sexta-feira, dia 18, atuação do grupo de cantares Vozes do Barrocal, baile com Silvino Campos e concerto com os Íris. Sábado, dia 19, grupo de cantares Lado a Lado, baile com o do Reflexo e o concerto de Rosinha. No domingo, dia 20, grupo de cantares Pérolas do Gilão, baile com Tons de Baile e o concerto de Léo e Leandro. Organização da Junta de Freguesia de Santo Estevão. Feira Franca Anual, de 18 a 20 de setembro. 13º Convívio Motar dos Motomanos, dias 4 e 5 de setembro, no Largo da República, em Luz de Tavira. Dia 4 de setembro, há baile com Nelson Santos. No sábado, e a partir das 2 da tarde, é o Convívio Motar no Largo da República, com entradas livres, a participação de várias bandas, o desfile motar, o porco no espeto e muita animação. É a organização dos Motomanos, este seu 13º Convívio Motar, dias 4 e 5 de setembro, em Luz de Tavira. Festa em honra de Nossa Senhora da Saúde e São Luís, dias 12 e 13 de setembro, no sítio de São Marcos a Seca, organização da Comissão de Festas de Nossa Senhora da Saúde e Paróquia de Tavira. Sábado, dia 12, torneio de petanca, largada de porcos, baile com o Grupo Gerações e atuação de Tânia. Domingo, dia 13 de setembro, a partir das 5:30 da tarde, Eucaristia Solene, às 6:30, procissão em honra de Nossa Senhora da Saúde e São Luís, acompanhada pela banda de Tavira. Às 20h, atuação da fadista Teresa Viola, acompanhada dos músicos Zé Pinto e Jorge Pinto. Seguir-se-á baile com os Acorde Anima. É a festa em honra de Nossa Senhora da Saúde e São Luís, dias 12 e 13 de setembro, sítio de São Marcos, a Seca, Tavira. 27º passeio de cicloturismo do Núcleo de Cicloturismo de Luz de Tavira. Acontece dia 6 de setembro, a partir das 9 horas, com partida no Largo da República, em Luz de Tavira. Os interessados em participar devem efetuar a sua inscrição, contatando a organização, o Núcleo de Cicloturismo de Luz de Tavira. Por Tavira, até 30 de dezembro, exposição permanente Judeus em Tavira, fragmentos de uma história, para visitar no Núcleo Islâmico do Museu Municipal. Até 15 de setembro, Ciência Viva no Verão, na sua 30ª edição, a iniciativa do Centro de Ciência Viva de Tavira. Até o final de setembro, mostras de artesanato, que acontecem diariamente entre o Jardim da Lagoa e o Jardim das Palmeiras. Até 24 de outubro, exposição Uma Árvore, da autoria de Daniel Moreira e Rita Castro Neves, para visitar no Museu Municipal de Tavira, Palácio da Galeria. Domingo, e a partir das 7h30 da tarde, no âmbito da Feira da Dieta Mediterrânica, há fado com Helena Candeias, Melissa Simplício, Pedro Viola, Sara Gonçalves e Teresa Viola, é junto da Igreja da Misericórdia, com a participação especial de Emanuel Neto e Carlos Manuel Proença. A partir das 20h30, concerto com Raia, no palco junto ao Mercado da Ribeira. Às 21h30, Melina da Grécia apresenta-se no palco junto ao Castelo de Tavira. Já às 22h30, o concerto com Diogo Pissarra na Praça da República. Sábado, Supernovas é o baile tradicional no Jardim do Coreto. Há ainda atuação do grupo coral Os Arraianos de Vila Verde de Ficalho no Jardim do Coreto. Oficina de danças francesas no Jardim do Coreto, a partir das 19h30, às 20h30, concerto com o Gajo, no palco do Espaço da Antiga Lota, junto ao Mercado da Ribeira. Às 21h30, concerto de Ali Dogan, com o trio mais Mário Pousada, é no palco do Castelo. Às 22h30, concerto com Marco Rodrigues, na Praça da República. Sexta-feira trata do baile tradicional no Jardim do Coreto, ainda a apresentação dos princípios da dieta mediterrânica pela ULS Algarve é no Jardim do Coreto, demonstração da construção de um prato mediterrânico. Às 19 horas, demonstração de atividade física no Jardim das Palmeiras. A oficina de danças italianas com Frederica Luani no Jardim das Palmeiras. Há ainda concerto com Cristina Clara no palco do Espaço da Antiga Lota, junto ao Mercado da Ribeira. Às 21h30, Barodrome Orquestra de Itália apresenta-se no palco do Castelo e às 22h30, o arranque do concerto de Carolina Deslandes na Praça da República. Já na quinta-feira, há baile tradicional com Trigueirinha de Portugal no Jardim do Coreto, oficinas danças portuguesas com Diana Acevedo. Às 19h30, há fado com Helena Candeias, Melissa Simplício, Pedro Viola, Sara Gonçalves e Teresa Viola, junto à Igreja da Misericórdia, com participação especial de Emanuel Neto e Carlos Manuel Proença. A partir das 21h30, concerto com Crua, no palco, junto ao Mercado da Ribeira. E às 22h30, o concerto com os vizinhos. Isto inserido na Feira da Dieta Mediterrânica, na 12ª edição. Esta quarta-feira, a partir das 10 da noite, há música em Cabanas de Tavira, atuação dos Triudos Banda.
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6: Boa noite. São 21 horas e 9 minutos. Tenha a continuação de uma ótima noite.

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2: Obrigado pela sua companhia.

0: Boa noite, são 22 horas.
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2: A previsão do estado do tempo para esta quarta-feira, dia 2 de setembro, é de céu pouco nublado ao limpo, com vento fraco a moderado do quadrante norte, superando de sul-oeste na costa sul do Algarve durante a tarde e do quadrante leste nas

0: Terras Altas até ao fim da manhã e para o final do dia. Há possibilidade de formação de neblina ou nevoeiro matinal em alguns locais do centro e do interior do Alentejo, também registando-se uma subida da temperatura máxima. O mar da Costa Sul registra ondas de sudoeste inferiores a 1 metro, a temperatura da água do mar ronda os 20 e 21 graus. A temperatura máxima prevista para Tavira é de 35 graus.
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0: Bem-vindos. O Ministro da Agricultura e Mar, José Manuel Fernandes, visitou as obras de modernização do aproveitamento hidroagrícola do Alvor. Estas obras de modernização vão permitir reduzir em cerca de 60% as perdas de água no sistema, o equivalente a uma poupança de 19 milhões de metros cúbicos por ano. A intervenção, considerada uma das obras mais importantes de modernização do regadio atualmente em curso no Algarve, representa um investimento de cerca de 15 milhões de euros. O Ministro da Agricultura e Mar visitou as obras na manhã de 28 de agosto, acompanhado pelo Presidente da CCDR Algarve, José Polinário, pelo Vice-Presidente Fernando Severino, pelo Diretor-Geral da Direção de Agricultura e Desenvolvimento Rural, José Eduardo Reis, e pelos Presidentes das Câmaras de Portimão e Lagos, respectivamente Álvaro Bila e Hugo Pereira. Também contou com a visita do deputado do PSD, Cristóvão Norte, e também do Presidente da Associação de Regantes e Beneficiais do Alvor, Joaquim Calado. Para o Ministro da Agricultura e Mar, José Manuel Fernandes, é necessário fazer uma gestão inteligente da água, garantindo a utilização para o consumo humano, a agricultura, a indústria, o turismo, o ambiente e a proteção civil. Estas obras de requalificação ainda se encontram na primeira fase, onde se inclui a construção do novo reservatório, de uma estação elevatória e de uma estação de filtragem. Também está prevista a modernização de 2 km do canal condutor-geral através da instalação de condutas fechadas no interior do canal existente. Este projeto também contempla a instalação de painéis fotovoltaicos para funcionar como apoio à estação elevatória e reduzir os custos. E, para o Ministro, o investimento na modernização das infraestruturas de regadio deve ser encarado como uma forma de garantir maior eficiência na utilização de um recurso cada vez mais escasso. O aproveitamento hidroagrícola do Alvor está associado à barragem da Bravura, construída em 1958, e serve um perímetro de rega originalmente para 1.800 hectares, abrangendo centenas de beneficiários. Ainda está prevista uma segunda fase da modernização desta infraestrutura, estimada em 40 milhões de euros, para continuar a aumentar a eficiência do sistema. Silves assinava um dia do município, esta quinta-feira, dia 3 de setembro, mas a programação conta com 3 dias de animação e já inicia-se amanhã, dia 2 de setembro, com a inauguração da exposição de fotografia surrealismo do fotógrafo silvense André Boto na Biblioteca de Silves. Ao longo da noite, pelas 9h30, o Castelo de Silves recebe um concerto da banda da Sociedade Filarmónica Silvense, com a participação da cantora Sofia Escobar, e a entrada é livre. Mais concretamente no dia do município, dia 3 de setembro, esta quinta-feira, as comemorações começam no Salão Nobre dos Espaços do Conselho, às 10h30 da manhã, com a assinatura do contrato de doação do espólio documental e arquivisítico do Museu da Cortiça. Este momento é aberto ao público e pretende assinalar uma nova etapa na preservação e valorização da memória do Conselho. A programação continua às 5 da tarde, no Centro de Exposições de Alcantaria, que acolhe a apresentação do livro Cartas ao Remetente e outros estilhaços da autoria do escritor silvense Manuel Neto dos Santos. À noite fica marcada pela cerimónia das distinções de mérito municipal, às 9 da noite no Castelo de Silves, seguindo-se às 10 da noite no Castelo o concerto de A Garota Não. As comemorações incluem ainda o 36º aniversário do Museu Municipal de Arqueologia de Silves, que entre 3 e 6 de setembro o museu terá entrada livre. No último dia, a programação prossegue com visitas acompanhadas ao Poço Cisterna entre as 10 e as 13 e das 15 às 18 horas. A iniciativa é dirigida a todas as idades e pretende dar a conhecer este testemunho do património histórico e arqueológico da cidade. Por fim, às 9h30 da noite, o Museu Municipal de Arqueologia de Silves recebe o espetáculo Evocação ao Povo Cisterna às 9h30 da noite, no dia 4 de setembro, protagonizado pela bailarina Mónica Pereira e pelo músico Usam Umami. As comemorações do aniversário terminam às 10h30 da noite com o tradicional corte do bolo e também um brinde com espumante. As iniciativas têm todas entrada gratuita e abertas à comunidade, e o município de Silves também disponibiliza mais informações nas páginas oficiais do município de Silves.
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0: Os turistas portugueses continuam a dar um forte contributo para o turismo do Algarve. Os números do mês de julho de 2026 superam os números de 2025, com o número dos hóspedes residentes em Portugal a aumentar 4,4%, assim como as dormidas, que aumentaram 3,9%. Segundo dados do Instituto Nacional de Estatística, o Algarve recebeu 685 mil hóspedes em julho e registrou também cerca de 3 milhões de dormidas, um novo máximo histórico para a região. Nos primeiros 7 meses do ano, a região acumulou 11,8 milhões de dormidas, mais 1,8% do que no mesmo período de 2025. Os proveitos do alojamento turístico ultrapassaram pela primeira vez os 1 mil milhões de euros, com um crescimento de 7,5%. O Algarve registrou ainda o maior rendimento médio por quarto do país. Em julho, o valor por quarto ocupado atingiu os 203 euros. A Albufeira destacou-se também, com cerca de 1,1 milhões de dormidas em julho, sendo o segundo município português com maior atividade turística, apenas atrás de Lisboa. Para o presidente da Região de Turismo do Algarve, André Gomes, estamos perante um ano em que o Algarve continua a crescer em procura, mas sobretudo em valor. Superámos pela primeira vez os 1 mil milhões de euros de proveitos até julho e alcançámos também um novo máximo de dormidas para este mês e apresentamos os maiores rendimentos por quarto do país. Para André Gomes também são resultados que demonstram a solidez do destino e o contributo conjunto do mercado nacional e dos mercados internacionais para um desempenho turístico mais positivo.
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0: O Santaluziense venceu a segunda edição do Youth Masters de Futsal após vencer o Portimonense por 6-3 na final. O torneio, que realizou-se no passado sábado, dia 29 de agosto, a equipa de Santa Luzia conseguiu recuperar uma desvantagem de 2-0 e assim conquistando o troféu. Com o triunfo, o Santaluziense sucede ao vencedor da primeira edição, o Portimonense, e conquista assim pela primeira vez o Youth Masters de Futsal. Pomos ponto final neste espaço de informação, desejando-lhe a continuação de uma boa semana com a sua rádio.
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3: Boa noite, são 22 horas e 8 minutos. 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Sonho.

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Boa noite. São 22 horas e 36 minutos. 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
1: A previsão do estado do tempo para esta quarta-feira, dia 2 de setembro, é de céu pouco nublado ou limpo, com vento fraco a moderado do quadrante norte, superando de sudoeste na costa sul do Algarve durante a tarde e do quadrante leste nas terras altas até ao fim da manhã e para o final do dia. Há possibilidade de formação de neblina ou nevoeiro matinal em alguns locais do centro e do interior do Alentejo, também registando-se uma subida da temperatura máxima. O mar na costa sul registra ondas de sudoeste inferiores a 1 metro, a temperatura da água do mar ronda os 20 e 21 graus. A temperatura máxima prevista para Tavira é de 35 graus.
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3: Boa noite. São 23 horas e 2 minutos. A continuação de uma ótima noite. Obrigado pela sua companhia.

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0: Boa noite, são 0 horas.
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3: Bem-vindos. O Ministro da Agricultura e Mar, José Manuel Fernandes, visitou as obras de modernização do aproveitamento hidroagrícola do Alvor. Estas obras de modernização vão permitir reduzir em cerca de 60% as perdas de água no sistema, o equivalente a uma poupança de 19 milhões de metros cúbicos por ano. A intervenção, considerada uma das obras mais importantes de modernização do regadio atualmente em curso no Algarve, representou um investimento de cerca de 15 milhões de euros. O Ministro da Agricultura e Mar visitou as obras na manhã de 28 de agosto, acompanhado pelo Presidente da CCDR Algarve, José Polinário, pelo Vice-Presidente Fernando Severino, pelo Diretor-Geral da Direção de Agricultura e Desenvolvimento Rural, José Eduardo Reis, e pelos Presidentes das Câmaras de Portimão e Lagos, respectivamente Álvaro Bila e Hugo Pereira. Também contou com a visita do deputado do PSD, Cristóvão Norte, e também do Presidente da Associação de Regantes e Beneficiários do Alvor, Joaquim Calado. Para o Ministro da Agricultura e Mar, José Manuel Fernandes, é necessário fazer uma gestão inteligente da água, garantindo a utilização para o consumo humano, a agricultura, a indústria, o turismo, o ambiente e a proteção civil. Estas obras de requalificação ainda se encontram na primeira fase, onde se inclui a construção do novo reservatório,

0: de uma estação elevatória e de uma estação de filtragem. Também está prevista a modernização de 2 km do canal condutor geral através da instalação de condutas fechadas no interior do canal existente. Este projeto também contempla a instalação de painéis fotovoltaicos para funcionar como apoio à estação elevatória e reduzir os custos. E, para o Ministro, o investimento na modernização das infraestruturas de regadio deve ser encarado como uma forma de garantir maior eficiência na utilização de um recurso cada vez mais escasso. O aproveitamento hidroagrícola do Alvor está associado à barragem da Bravura, construída em 1958, e serve um perímetro de rega originalmente para 1.800 hectares, abrangendo centenas de beneficiários. Ainda está prevista uma segunda fase da modernização desta infraestrutura, estimada em 40 milhões de euros, para continuar a aumentar a eficiência do sistema. Silves assinava o dia do município, esta quinta-feira, dia 3 de setembro, mas a programação conta com 3 dias de animação e já inicia-se amanhã, dia 2 de setembro, com a inauguração da exposição de fotografia Surrealismo do fotógrafo silvense André Boto na Biblioteca de Silves. Ao longo da noite, pelas 9h30, o Castelo de Silves recebe um concerto da banda da Sociedade Filarmónica Silvense, com a participação da cantora Sofia Escobar, e a entrada é livre. Mais concretamente no dia do município, dia 3 de setembro, esta quinta-feira, as comemorações começam no Salão Nobre dos Passos do Conselho, às 10h30 da manhã, com a assinatura do contrato de doação do espólio documental e arquivisítico do Museu da Cortiça. Este momento é aberto ao público e pretende assinalar uma nova etapa na preservação e valorização da memória do Conselho. A programação continua às 5 da tarde, no Centro de Exposições de Alcantaria, que acolhe a apresentação do livro Cartas ao Remetente e Outros Estilhaços, da autoria do escritor silvense Manuel Neto dos Santos. A noite fica marcada pela cerimónia das distinções de mérito municipal, às 9 da noite no Castelo de Silves, seguindo-se às 10 da noite no Castelo o concerto de A Garota Não. As comemorações incluem ainda o 36º aniversário do Museu Municipal de Arqueologia de Silves, que entre 3 e 6 de setembro o museu terá entrada livre. No último dia, a programação prossegue com visitas acompanhadas ao Poço Cisterna entre as 10 e as 13 e das 15 às 18 horas. A iniciativa é dirigida a todas as idades e pretende dar a conhecer este testemunho do património histórico e arqueológico da cidade. Por fim, às 9h30 da noite, o Museu Municipal de Arqueologia de Silves recebe o espetáculo Evocação ao Povo Cisterna às 9h30 da noite, no dia 4 de setembro, protagonizado pela bailarina Mónica Pereira e pelo músico Usam Umami. As comemorações do aniversário terminam às 10h30 da noite com o tradicional corte do bolo e também um brinde com espumante. As iniciativas têm todas entrada gratuita e abertas à comunidade, e o município de Silves também disponibiliza mais informações nas páginas oficiais do município de Silves.
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0: Os turistas portugueses continuam a dar um forte contributo para o turismo do Algarve. Os números do mês de julho de 2026 superam os números de 2025, com o número dos hóspedes residentes em Portugal a aumentar 4,4%, assim como as dormidas, que aumentaram 3,9%. Segundo dados do Instituto Nacional de Estatística, o Algarve recebeu 685 mil hóspedes em julho e registrou também cerca de 3 milhões de dormidas, um novo máximo histórico para a região. Nos primeiros 7 meses do ano, a região acumulou 11,8 milhões de dormidas, mais 1,8% do que no mesmo período de 2025. Os proveitos do alojamento turístico ultrapassaram pela primeira vez os 1.000 milhões de euros, com um crescimento de 7,5%. O Algarve registrou ainda o maior rendimento médio por quarto do país. Em julho, o valor por quarto ocupado atingiu os 203 euros. A Albufeira destacou-se também, com cerca de 1,1 milhões de dormidas em julho, sendo o segundo município português com maior atividade turística, apenas atrás de Lisboa. Para o presidente da região de turismo do Algarve, André Gomes, estamos perante um ano em que o Algarve continua a crescer em procura, mas sobretudo em valor. Superámos pela primeira vez os 1.000 milhões de euros de proveitos até julho e alcançámos também um novo máximo de dormidas para este mês e apresentamos os maiores rendimentos por quarto do país. Para André Gomes também são resultados que demonstram a solidez do destino e o contributo conjunto do mercado nacional e dos mercados internacionais para um desempenho turístico mais positivo.
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0: O Santa Luziense venceu a segunda edição do Youth Masters de Futsal após vencer o Portimonense por 6-3 na final. O torneio que realizou-se no passado sábado, dia 29 de agosto, a equipa de Santa Luzia conseguiu recuperar uma desvantagem de 2-0 e assim conquistando o troféu. Com o triunfo, o Santa Luzia sucede ao vencedor da primeira edição, o Portimonense, e conquista assim pela primeira vez o Youth Masters de Futsal. Vamos ponto final neste espaço de informação, desejando-lhe a continuação de uma boa semana com a sua rádio.
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0: A previsão do estado do tempo para esta quarta-feira, dia 2 de setembro, é de céu pouco nublado ao Olimpo, com vento fraco a moderado do quadrante norte, superando de sul do oeste na costa sul do Algarve durante a tarde e do quadrante leste nas terras altas até ao fim da manhã e para o final do dia. Há possibilidade de formação de neblina ou nevoeiro matinal em alguns locais do centro e do interior do Alentejo, também registando-se uma subida da temperatura máxima. O mar na costa sul registra ondas de sudoeste inferiores a 1 metro, a temperatura da água do mar ronda os 20 e 21 graus. A temperatura máxima prevista para Tavira é de 35 graus.
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3: A continuação de uma ótima noite, de uma ótima madrugada. Obrigado pela sua companhia aí desse lado. Vamos consigo até às 7 da manhã.

0: Uma vez mais a todos, muito boa noite, uma excelente madrugada com a Gilão FM.
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2: Boa noite, são 0 horas e 29 minutos. Até às 7 da manhã, a continuação de uma ótima madrugada. Obrigado pela boleia que nos vai dando.

Obrigado pela sua companhia e pela sua preferência. Continuação de uma ótima madrugada e uma ótima noite na companhia da Chilão FM. Até às 7 da manhã, como habitualmente acontece, com Jorge Sampaio.